0: mais o mercado de trabalho. Mas ainda há espaço aqui para crescer. Aumento de creche, por exemplo, os municípios favorece para que as mulheres ocupem mais posições no mercado de trabalho.
1: Entre os jovens de 18 a 24 anos, o aumento foi ainda mais expressivo, quase 19% em relação ao mesmo mês do ano anterior. Os números também apontam avanço na inclusão de diferentes grupos sociais. Os maiores crescimentos proporcionais foram registrados entre trabalhadores indígenas, pretos e pardos, demonstrando uma ampliação do acesso ao emprego formal no país. Reportagem Pablo Mundim.
2: O brasileiro está viajando mais pelo país.
3: Pela primeira vez na história, o número de passageiros domésticos passou de 42 milhões, um recorde.
2: O turismo de negócios também está crescendo e teve faturamento histórico de 6 bilhões de reais.
4: A analista corporativa Verônica Brito mora em Brasília e costuma viajar bastante pelo Brasil. Do ano passado para cá, já foram 9 viagens para diferentes roteiros, mas ela tem um destino preferido.
5: Eu costumo viajar mais pelo Nordeste. Minha preferência é pelas praias, e para mim as praias do Nordeste são as melhores. A comida, a receptividade, as pessoas do Nordeste são calorosas, né?
4: E como Verônica, cada vez mais brasileiros decidem viajar dentro do país. Foram 42 milhões de passageiros voando de norte a sul entre janeiro e maio deste ano. Um recorde no volume de passageiros domésticos, segundo o Ministério do Turismo. O número é 6% maior que os 39 milhões e 800 mil passageiros registrados no mesmo período do ano passado. Analisando somente o mês de maio, o volume também foi recorde, com 8 milhões e 300 mil passageiros domésticos, a maior movimentação para o mês da série histórica. O ministro do Turismo, Gustavo Feliciano, disse que os bons resultados do setor têm movimentado a economia do país.
6: Estamos registrando recordes atrás de recordes. Graças ao desenvolvimento do Brasil e às políticas adotadas pelo governo federal, estamos conseguindo manter os bons resultados. Isso tudo reflete na geração de emprego e renda para a população. Estamos com o maior saldo de empregos da história no setor do turismo, com mais de 2,4 milhões de empregos com carteira assinada. Continuaremos trabalhando para promover ainda mais o turismo interno e também a atração de turistas estrangeiros, gerando dignidade para a nossa população.
4: O número de passageiros internacionais voando no Brasil também aumentou no período de janeiro a maio. Foram 12 milhões e 800 mil estrangeiros viajando aqui no país, 10% a mais que o registrado no mesmo período do ano passado. Outro resultado positivo foi observado no turismo corporativo, que envolve eventos empresariais e negócios. Entre janeiro e maio, o faturamento nesse segmento foi recorde, 6 bilhões de reais, maior valor da série histórica iniciada em 2022. Reportagem Graziela Mendonça.
3: Um novo aporte de 140 bilhões de reais foi anunciado esta semana para a Nova Indústria Brasil, a política de modernização industrial do governo federal.
2: Os recursos vão ser direcionados para as 6 missões que fazem parte dessa política. São elas: agroindústria, saúde, infraestrutura, transformação digital, bioeconomia e tecnologias para soberania e defesa nacionais.
3: Lançada em 2024, a NIB tem como objetivo impulsionar a indústria nacional até 2030. A partir da modernização do parque industrial e da adaptação às novas tecnologias.
2: A NIB também tem como meta aumentar a exportação de produtos brasileiros utilizando práticas de produção sustentáveis e menos poluentes.
3: Hoje, durante o programa Bom Dia Ministro, o titular do Ministério do Desenvolvimento, Indústria, Comércio e Serviços, Márcio Elias Rosa, afirmou que o investimento no setor contribui para o desenvolvimento social do país.
7: Quer promover, desde inovação, sobretudo inovação, a incorporação de novas tecnologias, promover a transição digital, né, para que nós tenhamos a chamada indústria 4.0, como também aumentar a nossa capacidade exportadora, para que o Brasil possa estar na cena internacional, não apenas com commodities, o que é muito bom e funciona muito bem, mas também com produtos com valor agregado. Não há desenvolvimento social se não tiver desenvolvimento econômico. É preciso que um esteja ligado ao outro.
2: E ainda falando de desenvolvimento, taxistas e motoristas de aplicativos que tiveram o cadastro aprovado pelo programa Move Brasil já podem procurar as concessionárias de automóveis indicadas para financiar novos veículos.
3: A linha de crédito de até 30 bilhões de reais é voltada para a renovação da frota desses profissionais.
2: O Move Brasil garante juros mais baixos, prazo de financiamento de até 72 meses e mais 6 meses de carência.
3: E abrange também compra de equipamentos de segurança, no caso das mulheres.
2: Podem participar profissionais com pelo menos 12 meses de atuação que tenham realizado, no mínimo, 100 corridas e também taxistas registrados.
3: Os interessados em aderir ao programa podem realizar o cadastro na página gov.br.

0: até o fim de junho em territórios do Ceará, Pernambuco, Amapá e Pará.
1: A iniciativa leva consultas, exames e cirurgias para áreas de difícil acesso, garantindo assistência médica diretamente para as comunidades.
0: Somente nos mutirões oftalmológicos, a expectativa é realizar cerca de 1.600 consultas especializadas, 8 mil exames e mais de 340 cirurgias.
2: A indígena Creuza Nunes, do Amapá, aprovou o atendimento oferecido pelos profissionais do Sistema Único de Saúde no mutirão realizado na comunidade.
3: Gostei muito que eles vieram, eles fizeram todas as consultas, conversaram bem com a gente. Todos os indígenas que queriam fazer consulta, ultrassom, todo tipo de exame eles fizeram aqui.
2: Até o final de junho, indígenas de territórios localizados no Ceará, Pernambuco, Amapá e Pará vão receber cuidados médicos por meio do programa Agora Tem Especialistas. A expectativa é de que sejam realizados mais de 13 mil atendimentos, entre consultas, exames e procedimentos. A secretária de Saúde Indígena do Ministério da Saúde, Lucinha Tremembé, destacou os serviços oferecidos.
4: Nossa meta é superar 15 mil procedimentos, ofertando consultas, exames, avaliações cirúrgicas e procedimentos especializados. Também estamos levando equipes especializadas para regiões de difícil acesso, incluindo a terra indígena Tumucumac e a terra indígena Zoé.
2: A enfermeira Raquel Lira Pinheiro, coordenadora da Casa de Apoio à Saúde Indígena do Amapá, afirma que ficou surpresa com a procura por atendimentos durante o mutirão.
5: Nunca tivemos uma ação com tanta procura, né, com tanto número de atendimentos e com tantas altas, né, dos indígenas para seus territórios. No segundo dia nós já tivemos um número muito elevado, com esses indígenas voltando para o seu território com essas demandas reprimidas sanadas.
2: Desde o início da estratégia, em agosto de 2025, já foram realizados 14 mutirões em diferentes regiões do país, contemplando territórios do Alto Rio Solimões, Médio Rio Solimões, Vale do Javari, Chavante, Yanomami e Ecauana, Alto Rio Negro, Guamá Tocantins, Altamira e Rio Tapajós. Em 2025, foram registrados mais de 9.500 procedimentos especializados. Em 2026, o número já ultrapassa 17 mil atendimentos, entre consultas, exames e procedimentos. Reportagem Luana Karen.
1: E pais e responsáveis por crianças de até 4 anos devem ficar atentos ao calendário de vacinação.
0: O Ministério da Saúde incluiu hoje uma segunda dose de reforço contra a poliomielite para ampliar a proteção contra a paralisia infantil.
1: A segunda dose é recomendada para crianças que já completaram o esquema primário e receberam o primeiro reforço.
0: Com a atualização, o esquema completo passa a ter 5 doses. A vacina está disponível gratuitamente em todas as unidades básicas de saúde do país.
1: O Brasil não registra casos do vírus desde 1989. Com o reforço, o Ministério da Saúde espera prolongar o tempo de imunidade e garantir a erradicação da doença.
0: Para mais informações, acesse saúde.gov.br ou procure a unidade de saúde mais próxima.
1: E para estimular ainda mais o desenvolvimento saudável das crianças, profissionais do SUS estão recebendo uma capacitação especial.
0: Eles estão sendo formados para ensinar os pais e responsáveis a estimular os filhos na primeira infância.
1: A ideia é que eles estejam aptos a oferecer orientações sobre brincadeiras, jogos e estímulos que ajudem a fortalecer o vínculo familiar.
6: Mais de 2.500 profissionais do Sistema Único de Saúde já estão preparados para apoiar o desenvolvimento infantil na atenção primária. Eles foram capacitados na abordagem Cuidados para o Desenvolvimento da Criança, que tem como meta habilitar os profissionais a desenvolver atividades com cuidadores para fortalecer o vínculo com crianças e, assim, promover o desenvolvimento nos primeiros anos de vida. A enfermeira Sheila Los Vernetti foi uma das profissionais capacitadas. Ela trabalha em uma unidade básica de saúde em Ponta Grossa, no Rio Grande do Sul. Ela fala sobre como essa capacitação tem ajudado no atendimento mais humanizado às crianças.
7: Eu consigo sim ver pelos meus atendimentos antes do curso e depois do curso, como eu consegui dar muito mais informação e parece que até o vínculo com essas mães melhoraram muito, sim. Eu sempre procurei ser mais acolhedora, assim, tudo, mas acho que algumas ideias em sentido

0: incentivar mais essas mães, assim, era meio muito técnico. E depois, assim, no curso, assim, me abriu um leque de mais possibilidades, de ideias, situações simples, como ensinar a brincar com a criança, incentivar a brincar, como isso ajuda no desenvolvimento dessa criança, né, no futuro.
1: O curso qualifica profissionais de saúde que atuam no cuidado às crianças e famílias. A formação habilita equipes das unidades básicas de saúde para orientar famílias sobre brincadeiras e estímulos às crianças nos primeiros anos de vida. A ideia é fortalecer o vínculo familiar, contribuindo assim para o desenvolvimento saudável das crianças. Como explica a coordenadora geral de atenção à saúde das crianças, adolescentes e jovens do Ministério da Saúde, Sônia Venâncio.
2: A gente sabe que o desenvolvimento ele é fortemente influenciado por essas interações nos primeiros anos de vida. Essas interações, elas são responsáveis pelo desenvolvimento do cérebro, pelo estabelecimento das sinapses, né, no cérebro. E quanto mais então, né, o cuidador pratica atividades muito simples, como por exemplo, conversar com a criança, cantar, contar histórias, brincar. Todas essas atividades, né, têm um papel fundamental no desenvolvimento dessas habilidades, do desenvolvimento infantil.
1: O curso Cuidados para o Desenvolvimento da Criança na Atenção Primária à Saúde é de graça e está disponível para profissionais do SUS, como médicos, enfermeiros, psicólogos e fisioterapeutas. A capacitação é oferecida na modalidade online, com carga horária de 30 horas e está disponível no site unasus.gov.br. Reportagem Cleide Lopes.
3: O ministro da Saúde, Alexandre Padilha, inaugurou hoje em Cubatão, São Paulo, a 10ª unidade móvel de saúde do programa Agora Tem Especialistas, Caminhoneiro e Caminhoneira.
4: A iniciativa leva serviços do SUS diretamente a pontos de parada e descanso nas estradas.
3: A estrutura oferece consultas médicas e de enfermagem, vacinação, testes rápidos, exames laboratoriais básicos, eletrocardiograma e teleconsultas.
4: O ministro Alexandre Padilha destacou que as unidades móveis de saúde como esta ajudam os caminhoneiros a fazerem um acompanhamento de saúde que eles não costumam fazer em suas cidades de origem.
5: A gente tem quase 400 mil caminhoneiros cadastrados nas unidades básicas de saúde de origem, pelas equipes de saúde da família, mas de cada 10, 4 nunca sequer foram uma vez nas unidades básicas de saúde de origem. A gente está aproveitando que no meio do trabalho, nesse momento de descanso, faz a vacinação, faz os exames, e está vendo muita gente que estava com a medicação incorreta, então ajusta a medicação para doenças crônicas, como hipertensão, diabetes, problemas relacionados à obesidade, muitos problemas no campo da saúde mental.
3: Na tarde de hoje, o ministro também lançou a Política Nacional de Atenção Integral à Saúde da População em Situação de Rua.
4: Ela também prevê a criação de unidades móveis de rua.
3: Serão 400 veículos que ampliarão a capacidade de atuação nas cidades e devem contemplar todas as equipes cofinanciadas pelo Ministério da Saúde.
4: 300 milhões de reais para estimular o desenvolvimento científico e a inovação no Brasil.
3: Está aberta mais uma chamada universal do CNPq, que tem o objetivo de apoiar pesquisas em todas as áreas do conhecimento.
4: As inscrições vão até 3 de agosto.
6: Na Universidade de Brasília, o professor Fábio Pitella lidera uma equipe de pesquisadores em busca de novas formas de tratamento contra o câncer. A pesquisa consiste em editar o genoma de células cancerígenas para bloquear o avanço da doença. O trabalho da equipe foi contemplado por um edital do CNPq de 2024, que destinou cerca de R$ 140 mil para a pesquisa. O professor explica que o dinheiro é essencial para a continuidade do trabalho.
7: As pesquisas são relativamente caras, nós usamos insumos que não são tão triviais, então sem o fomento do CNPq é praticamente impossível a gente conduzir uma pesquisa dentro de uma instituição pública. O edital universal, ele nos ajuda a manter o laboratório funcionando, mas também a formar pessoas e capacitar recursos humanos, né?
6: Agora em 2026, uma nova chance está disponível para pesquisadores que buscam apoio financeiro para seus trabalhos. A chamada universal deste ano vai investir 300 milhões de reais em inovação científica. Este é o terceiro edital lançado nos últimos 4 anos. De acordo com o presidente do CNPq, Conselho Nacional de Desenvolvimento Científico e Tecnológico, Olival Freire, a iniciativa garante previsibilidade para as pesquisas.
8: Elas têm que ser como desfile de escola de samba, jogo de Copa do Mundo. Você tem que saber que ela vai acontecer em qual época do ano, porque a ciência é uma atividade que depende de previsibilidade. Você tem que preparar projetos de pesquisa, você tem que mobilizar colegas, mobilizar alunos.
6: A chamada é dividida em 3 grupos. Faixa A, voltada para jovens doutores com projetos de até 24 meses. Faixa B, destinada a pesquisadores com vínculo formal na instituição de pesquisa e projetos de até 36 meses. E faixa C, que compreende pesquisadores mais experientes, com equipes maiores e cooperação entre instituições. Pelo menos 90 milhões de reais serão destinados para fomentar projetos desenvolvidos nas regiões Norte, Nordeste ou Centro-Oeste. As inscrições vão até 3 de agosto e o edital completo está disponível em gov.br/CNPq. Reportagem Graziele Bezerra.
3: Também esta semana foram anunciados outros 300 milhões de reais pelo Ministério da Ciência, Tecnologia e Inovação para iniciativas de popularização da ciência no país.
4: Nesse caso, os recursos serão destinados a apoiar projetos como Olimpíadas Científicas, Feiras de Ciências e programas de formação de jovens cientistas.
3: O programa também contempla investimentos em museus, centros de ciência, planetários e outras estruturas dedicadas à difusão do conhecimento científico.
4: A Prova Nacional Docente foi criada pelo Ministério da Educação para apoiar a seleção de professores da educação básica pública em todo o país.
3: Ela testa se os candidatos possuem as competências essenciais para a docência.
4: Os resultados de cada exame têm validade de 3 anos e podem ser utilizados em múltiplos processos seletivos ao longo desse período.
3: Além disso, a prova também corresponde à avaliação teórica do ENAD, o Exame Nacional de Desempenho de Estudantes para os cursos de licenciatura.
4: No ano passado, mais de 500 mil professores alcançaram o padrão de proficiência na prova. E esse ano, as inscrições para ela já estão abertas.
9: O Ministério da Educação abriu as inscrições para a Prova Nacional Docente, a PND. Os professores interessados têm até o dia 3 de julho para se inscrever no exame por meio do endereço pnd.inep.gov.br. Os participantes que tiveram o pedido de isenção da taxa de inscrição aprovado devem acompanhar as próximas etapas do cronograma e efetivar a inscrição dentro do prazo estabelecido. Já aqueles que tiveram a solicitação negada precisam pagar a taxa de R$ 85. A PND vai ser aplicada no dia 20 de setembro. O resultado final está previsto para ser divulgado no dia 15 de dezembro. O ministro da Educação, Leonardo Barchini, destacou que a prova é uma grande oportunidade para os professores do país.
10: Mais de 2.000 redes vão utilizar a sua nota. A nota da prova que você faz hoje vale para os 3 anos seguintes. No ano passado, mais de 10 mil professores ingressaram, ou na rede estadual ou na rede municipal, com a nota da PND.
9: A Prova Nacional Docente faz parte do programa Mais Professores para o Brasil, que reúne ações de reconhecimento e qualificação do Magistério da Educação Básica e de incentivo à docência no país. Neste ano, a PND registrou adesão de 2.031 entes federativos. O número representa a participação de 96% das capitais e de 85% dos estados brasileiros, um crescimento superior a 30% em relação a 2025. Para mais informações, acesse as redes sociais do Ministério da Educação ou portalgov.br/MEC. Reportagem Júlio César de Oliveira.
3: E essas foram as notícias do Governo do Brasil.
4: Uma realização da Secretaria de Comunicação Social da Presidência da República.
3: Com produção da empresa Brasil de Comunicação.
4: Fique agora com o Minuto do TCU. Em seguida, as notícias do Poder Judiciário e do Congresso Nacional. Boa noite.
3: Boa noite para você. Até amanhã.
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13: O Tribunal de Contas da União avaliou o Compromisso Nacional Criança Alfabetizada, programa do governo federal voltado a garantir a alfabetização de todas as crianças até o 2º ano do ensino fundamental. A auditoria teve foco na formação continuada de professores, coordenadores pedagógicos, diretores e outros profissionais da educação. O programa prevê apoio técnico e financeiro a estados e municípios, além do acompanhamento dos resultados. A fiscalização apontou avanços na política, mas identificou desafios que podem comprometer o alcance das metas. Um exemplo é a dificuldade de coordenação entre estados e municípios. O tribunal também destacou que o monitoramento das ações é frágil e determinou ao Ministério da Educação que crie plano de ação para corrigir os erros. Saiba mais em tcu.gov.br.
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14: STF valida a criação de feriado de Corpus Christi no estado do Rio de Janeiro.
15: CNJ aprova novas regras para o sepultamento de corpos não identificados e para a emissão das certidões de óbito.
14: Empresa de segurança deve incluir todos os cargos no cálculo de cota de aprendiz.
15: Boa noite, eu sou Marcela Luiz.
14: E eu sou Walter Lima.
15: O Supremo Tribunal Federal mantém validade de lei do Rio de Janeiro que transformou o dia de Corpus Christi em feriado estadual.
14: A decisão unânime foi tomada em sessão plenária virtual. Marcelo Della Libera.
16: A ação foi apresentada pela Confederação Nacional do Comércio de Bens, Serviços e Turismo, a CNC, que alegava invasão da competência privativa da União para legislar sobre direito do trabalho. Mas a relatora do caso no Supremo Tribunal Federal, ministra Carmen Lúcia, entendeu que a lei estadual questionada protege um patrimônio cultural e material, sendo de competência legislativa concorrente da União, dos estados e dos municípios, conforme prevê a Constituição Federal. Ainda segundo a ministra, o processo destaca que a celebração de Corpus Christi, em diversos municípios fluminenses, assume característica de festividade popular, com eventos musicais, feiras e atividades que movimentam significativamente a economia local e o turismo.
15: Conselho Nacional de Justiça aprova novas regras para o sepultamento de corpos não identificados e para a emissão das certidões de óbito.
14: A medida fortalece a busca por desaparecidos e evita a perda de informações importantes para as famílias. Judite Aragão.
17: Pela resolução, o enterro e o registro de óbito só poderão ser autorizados após a apresentação de um laudo da Polícia Científica que comprove a coleta de dados biométricos e biológicos necessários para uma futura identificação. A norma também prevê a integração de informações entre os cadastros nacionais de corpos não identificados e de pessoas desaparecidas.
15: STJ admite recurso extraordinário sobre relativização da vulnerabilidade de vítima de estupro menor de 14 anos de idade.
14: O pedido de admissibilidade foi feito pelo Ministério Público de Santa Catarina. Fátima Uchoa.
18: Um acórdão da sexta turma do STJ, questionado pelo MP, considerou por maioria dos votos que o relacionamento amoroso entre o réu e a vítima e o aval dos responsáveis por ela afastariam de forma excepcional a aplicação da súmula 593 do STJ e da previsão legal sobre estupro de vulnerável. O ministro Luiz Felipe Salomão lembrou que o STF tem jurisprudência pacífica no mesmo sentido do entendimento firmado pelo STJ, reconhecendo que é absoluta a presunção de violência nos crimes de estupro contra menor de 14 anos, sendo irrelevante o eventual consentimento da vítima. Para Salomão, ficou nítida a divergência do acórdão. Assim, admitiu o recurso extraordinário e determinou a remessa dos autos à Suprema Corte.
15: O número de vagas de aprendiz deve considerar todos os cargos de uma empresa.
14: A CLT determina um número equivalente a 5% dos postos de trabalho. Marla Lacerda.
19: Uma empresa de segurança foi condenada a pagar uma indenização de R$50 mil porque excluiu o cargo de vigilante do cálculo de vagas para aprendizes. A seguradora possuía mais de 2.700 empregados e apenas 4 aprendizes. Para os ministros do TST, o fato da atividade de vigilante ser considerada de risco, exigir idade mínima de 21 anos e porte de arma, não dispensa a inclusão do posto de trabalho nos cálculos para definir a cota. Isso porque a função também exige período de experiência para conseguir vaga no mercado de trabalho.
15: Justiça condena mais 6 envolvidos em esquema de tráfico internacional de drogas no Porto de Salvador, na Bahia.
14: A ação foi proposta pelo Ministério Público Federal. Vanessa Pereira.
20: Segundo a denúncia, o grupo criminoso inseria cocaína em containers de cargas lícitas com destino à Europa, especialmente para a Holanda, Bélgica e Espanha, utilizando a estrutura portuária de Salvador, na Bahia. Os réus foram condenados pelos crimes de tráfico internacional de drogas, organização criminosa, associação para o tráfico, lavagem de dinheiro e falsificação de documento público.
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15: Uma boa noite.
14: E até amanhã.
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22: Eu sou Paula Groba.
23: E eu sou Humberto Pinheiro.
22: E estes são os destaques de hoje do Jornal do Senado, que começa agora.
23: A ação policial poderá ser mais rápida em casos de abuso infantil na internet.
22: Avança projeto que garante no SUS exames para detectar risco hereditário de câncer de mama.
23: Senador comemora a decisão do STF que derruba a idade mínima na aposentadoria especial.
22: Boa noite.
23: Boa noite.
22: Na internet, um crime pode acontecer em segundos. Para acelerar o resgate de vítimas e a identificação de criminosos, avançou no Senado um projeto que autoriza a chamada ronda virtual.
23: A ideia é agilizar o acesso da polícia a dados de suspeitos na internet sem a necessidade de autorização judicial em situações de urgência. O repórter Bruno Lourenço traz os detalhes.
24: O projeto de lei legaliza expressamente a chamada ronda virtual, varredura policial automatizada em ambientes digitais para coletar arquivos de abuso. Outra inovação é que em casos de transmissão ao vivo, o risco iminente à vida da vítima, as autoridades policiais poderão requisitar dados cadastrais e de conexão diretamente aos provedores de internet e aplicativos, sem a necessidade de esperar por uma ordem judicial prévia, como explicou a relatora, senadora Damares Alves, do Republicanos do Distrito Federal.
25: Nós vamos dar com esse projeto poder aos policiais de retirar imediatamente essa live do ar. Nós vamos dar poder com esse projeto que o agente policial, o delegado, imediatamente haja na hora de identificar uma imagem no mundo online de abuso de violência sexual contra criança e adolescente.
24: O projeto cria ainda o crime de simulação de abuso por meio de inteligência artificial, punindo de 3 a 5 anos de reclusão quem criar imagens ou deepfakes realistas usando o rosto ou a voz de menores.
22: A violência contra crianças e adolescentes segue sendo um dos maiores desafios do país. Só nos primeiros meses de 2026, mais de 115 mil denúncias foram registradas, a maioria dentro da própria casa das vítimas.
23: O tema foi debatido em audiência pública no Senado. Repórter Lana Dias.
26: Os participantes citaram desafios como orçamento insuficiente e dificuldade de acompanhamento da vítima após o crime. Para a presidente da comissão, senadora Damares Alves, do Republicanos do Distrito Federal, o investimento em ações voltadas à proteção desse público é escasso.
25: Quando a gente pega o orçamento da União, a gente pega LDO dos estados e dos municípios. E a gente procura a criança no orçamento de forma absoluta, a gente não encontra.
26: O Plano Nacional foi criado com o objetivo de desenvolver ações em eixos como prevenção, atendimento, responsabilização, mobilização social, estudos e pesquisas. A representante do Ministério dos Direitos Humanos e da Cidadania, Célia Carvalho Narras, explicou que o documento está em fase de revisão para abordar os diferentes contextos da infância no país. Mas além de atuar na prevenção, participantes ressaltaram a importância de promover acolhimento integral das vítimas depois das ocorrências.
22: E a violência contra mulheres trans acontece de forma tão frequente no cotidiano que muitas vezes deixa de ser reconhecida como violência.
23: Esse é um dos alertas de uma pesquisa do Instituto Data Senado, que pela primeira vez traz dados específicos sobre essa população. A reportagem é de Marcela Diniz.
27: A violência contra mulheres transgênero é cotidiana
0: semana e acontece em casa, na rua, nos espaços privados e nos órgãos públicos. É o que mostra a edição de número 11 da Pesquisa Nacional de Violência contra a Mulher, do Instituto Data Senado e da empresa Nexus. Pela primeira vez desde 2005, o levantamento traz dados específicos sobre a experiência de trans e travestis. Muitas das 43 entrevistadas ao serem questionadas se sofriam violência, responderam a princípio que não. Mas as mesmas, quando perguntadas se já foram xingadas, mal atendidas ou hostilizadas pelo fato de serem quem são, aí a resposta era que sim, que sempre. O psicólogo do Data Senado, Rolf Hegger, comenta que esse resultado é preocupante porque aponta como agressões cotidianas acabam normalizadas no caso das mulheres trans.
1: Tem uma diferença entre o que a pessoa percebe como violência, que ela diz não, sofri violência, mas quando a gente mostra as situações de violência, ela diz que sim. Então, o que a gente levantou como hipótese para isso é que a violência que ela sofre são constantes, são em todos os lugares e isso acaba sendo normalizado.
0: 40% das mulheres trans e travestis sofreram agressões verbais, 17% físicas e 12% violência sexual. Os dados da pesquisa passarão a fazer parte do Mapa Nacional da Violência de Gênero, plataforma interativa do Observatório da Mulher contra a Violência do Senado, desenvolvido em parceria com a organização Gênero e Número e com o Instituto Natura.
22: E avançou no Senado o projeto que garante às mulheres exames no SUS para detectar risco de câncer de mama hereditário.
23: Até 10% dos casos de câncer de mama são herdados da mãe, segundo a relatora da proposta, senadora Ivete da Silveira, do MDB de Santa Catarina, repórter Márcio Maturana.
2: Está prevista, por exemplo, a análise do histórico familiar e a realização de exames genéticos específicos para identificar variantes associadas ao câncer hereditário. Até 10% dos casos de câncer de mama são herdados da mãe, segundo a relatora da proposta, a senadora Ivete da Silveira, do MDB de Santa Catarina. Ela diz que a proposta combate desigualdades sociais.
5: Evidências indicam que o acesso a testes genéticos e ao aconselhamento especializado permanece condicionado a fatores socioeconômicos como renda e escolaridade, o que limita sem efetivação e aprofunda a iniquidade.
2: O projeto, que já foi aprovado pela Câmara e agora segue para a votação na Comissão de Assuntos Sociais do Senado, também determina medidas para ampliar a oferta de exames preventivos e reduzir o tempo de espera. Além dos exames, o SUS deverá oferecer aconselhamento genético em unidades próprias, conveniadas ou contratadas.
22: O senador Paulo Paim, do PT do Rio Grande do Sul, comemorou a decisão do STF que derrubou a idade mínima para aposentadoria especial em atividades insalubres. A corte considerou inconstitucional o dispositivo da reforma da Previdência de 2019, que fixava idades de 55, 58 e 60 anos, dependendo do tempo de exposição a agentes nocivos.
23: Paim afirma que a medida não é privilégio, mas uma forma de proteção à saúde dos trabalhadores.
22: Já a senadora Leila Barros, do PDT do Distrito Federal, destacou a expectativa positiva para a Copa do Mundo Feminina de 2027 no Brasil, afirmando que o torneio deve dar mais visibilidade ao esporte feminino e valorizar as atletas ainda frente a desafios e preconceitos.
23: Segundo ela, a competição também pode fortalecer o futebol feminino e incentivar outras modalidades praticadas por mulheres no país. O Mundial será entre 24 de junho e 25 de julho em Belo Horizonte, Brasília, Fortaleza, Porto Alegre, Recife, Rio de Janeiro, Salvador e São Paulo.
22: E por falar em Copa do Mundo, o esporte que mobiliza torcidas e une países também transforma vidas fora dos estádios. Praticado desde a infância, ele ajuda a prevenir doenças, melhora a qualidade de vida e contribui para manter crianças e jovens na escola.
23: Esses benefícios foram destacados em uma audiência pública da Comissão de Esporte do Senado. A reportagem é de Rodrigo Rezende.
6: A senadora Leila
3: Fernanda Barros, do PDT do Distrito Federal, presidente da comissão, afirmou que esse tema é fundamental para a melhora da qualidade de vida da população.
4: E quando falamos de esporte para toda a vida, falamos também de saúde pública. Estimular a atividade desde a infância até a terceira idade significa prevenir doenças, melhorar a qualidade de vida da população e contribuir para a sustentabilidade do sistema de saúde.
3: Stephanie Risk, doutora em cardiologia pela USP, mostrou pesquisas que apontam que a inatividade física é responsável por 9% de mortes prematuras em todo o mundo. Robson Aguiar, presidente da Confederação Brasileira do Desporto Escolar, ressaltou a importância do esporte no combate à evasão escolar.
6: 40% dos nossos alunos, eles repetem de ano, saem da escola por não ter algum incentivo. E o esporte faz exatamente o contrário. Você vai ver que mais de 80% permanece na escola devido ao esporte. Então, o esporte escolar é uma ferramenta fundamental para a educação.
3: O ministro do esporte, Paulo Henrique Cordeiro, destacou o papel social do esporte.
7: Porque o esporte é muito mais do que essa prática. O esporte é uma mudança fática de realidade socioeconômica. É uma mudança de vida.
3: De maneira geral, a OMS recomenda a prática para adultos de pelo menos 150 minutos semanais de atividades físicas. Para crianças e adolescentes, o ideal é a prática de 60 minutos de atividades por dia.
23: Com edição de Paula Groba e trabalhos técnicos de João Lira, o Jornal do Senado fica por aqui. Acompanhe agora as notícias da Câmara dos Deputados. Boa noite.
22: Boa noite e até amanhã.
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9: Comissão autoriza a venda fracionada de medicamentos pelas farmácias.
10: Avança a proposta que pune quem expuser crianças à violência doméstica.
9: Parlamentares aprovam inclusão de deficiências ocultas em documentos.
27: Boa noite. Projeto que institui documento com QR Code para identificar deficiências ocultas pode seguir para o Senado. A repórter Maria Neves tem os detalhes dessa nova identidade.
28: A Comissão de Constituição e Justiça da Câmara aprovou o projeto do deputado Capitão Alberto Neto, do PL do Amazonas, que institui a identificação civil nacional da pessoa com deficiência. O novo documento deverá adotar tecnologia de QR Code dinâmico com informações atualizadas sobre deficiências, inclusive as ocultas. Com a aprovação, o texto pode seguir para o Senado. De acordo com a proposta, o sistema permitirá que o beneficiário ou responsável atualize os dados sobre a condição de saúde da pessoa em tempo real. O objetivo da medida é garantir prioridade e segurança às pessoas com deficiência em atendimentos e situações de emergência. Na opinião da relatora na Comissão de Defesa dos Direitos das Pessoas com Deficiência, deputada Andréia Siqueira, do PSB do Pará, a utilização do QR Code dinâmico representa um instrumento eficaz para combater a invisibilidade social enfrentada por pessoas com deficiências ocultas.
29: Ao contrário de deficiências físicas evidentes, essas condições muitas das vezes não são reconhecidas ou compreendidas pela sociedade. Isso resulta em uma série de obstáculos no acesso ao direito e serviços. Em situações que exigem comprovação de condição especial, atendimento prioritário ou simples empatia no trato do cotidiano.
28: Deficiências ocultas ou invisíveis são condições de saúde que não são percebidas visualmente, como transtorno do espectro autista, deficiências intelectuais, doenças renais crônicas ou surdez parcial. A falta de sinais físicos óbvios frequentemente gera barreiras no acesso a atendimentos prioritários já garantidos por lei. Pelo texto aprovado, a identificação civil nacional da pessoa com deficiência não substitui a carteira de identificação nacional. A função do novo documento é facilitar o acesso a direitos e serviços específicos sem a necessidade de emissão de novos cartões físicos a cada mudança no quadro clínico do paciente. Da Rádio Câmara de Brasília, Maria Neves.
8: Saúde.
11: Comissão aprova a venda fracionada de remédios por farmácias e drogarias. A repórter Sofia Peçanha nos traz o debate sobre o tema.
12: A Comissão de Defesa do Consumidor aprovou o projeto que determina a venda de forma fracionada de medicamentos por farmácias e drogarias. O texto aprovado é resultado de 5 propostas analisadas em conjunto. A mais antiga delas, apresentada pelo deputado Jorge Sola, do PT da Bahia, em 2015. Elas alteram a legislação sobre o comércio de medicamentos. Atualmente, a fração de remédio já é permitida, mas não é obrigatória, o que faz com que a maioria dos consumidores ainda precise comprar caixas completas, mesmo quando utiliza apenas parte do conteúdo. O texto aprovado estabelece o fracionamento como uma exigência legal para medicamentos como antibióticos, analgésicos, anti-inflamatórios e antieméticos, que são remédios para náuseas e vômitos. O relator da proposta na comissão, o deputado Celso Russomano, do Republicanos de São Paulo, destacou que a medida visa reduzir o desperdício, evitar a automedicação e diminuir os custos para os pacientes.
13: Tal medida contribui para proteger a saúde e segurança da coletividade. A automedicação, o consumo de remédios fora da validade e ainda a potencial intoxicação de crianças no ambiente doméstico.
12: Além disso, o projeto prevê que o preço dos medicamentos fracionados siga regras específicas da Câmara de Regulação do Mercado de Medicamentos, para garantir que o consumidor não pague mais caro proporcionalmente por quantidades menores.
13: Entendemos que essa medida também beneficia sobremaneira os consumidores, pois evita que as farmácias aumentem indevidamente seus lucros na subdivisão de medicamentos.
12: Em caso de descumprimento, o infrator estará sujeito à penalidade de suspensão de vendas ou fabricação de produto, cancelamento de registro do produto ou cancelamento de autorização para funcionamento da empresa. O projeto gerou debate entre os parlamentares, principalmente sobre os desafios na adaptação das embalagens, no controle sanitário e nos custos operacionais para viabilizar a venda fracionada em larga escala. O deputado Gilson Marques, do Novo de Santa Catarina, chegou a apresentar um parecer alternativo para evitar o fracionamento.
14: Assim, acreditamos que a melhor solução para o referido problema seria adequar a posologia ao tempo de tratamento, sendo função das indústrias farmacêuticas produzir as embalagens e dispensá-las com a quantidade correta.
12: Mas a proposta que estabelece a venda fracionada de medicamentos foi aprovada pela Comissão de Defesa do Consumidor e seguiu para análise na Comissão de Saúde. Da Rádio Câmara de Brasília, Sofia Peçanha.
8: Segurança Pública.
27: A Comissão de Constituição e Justiça aprova penas para quem expor crianças à violência doméstica. A repórter Paula Bittar acompanhou a votação.
15: Uma proposta aprovada pela Comissão de Constituição e Justiça da Câmara prevê penas para quem expuser crianças e adolescentes a atos de violência doméstica. De acordo com o texto aprovado, o crime de violência doméstica praticada na frente de criança ou adolescente tem punição de 6 meses a 2 anos de detenção. E essa penalidade é aumentada em mais metade se o crime é praticado de forma reiterada ou se a criança ou adolescente estiver sob autoridade, guarda ou vigilância do agente ou da vítima. A relatora na comissão, deputada Cris Tonietto, do PL do Rio de Janeiro, ressaltou que a proposta reconhece que a violência doméstica tem um impacto grande sobre a criança, mesmo quando ela não é a vítima direta.
16: Ao conviverem com situações constantes de agressões físicas, verbais ou psicológicas, as crianças não apenas testemunham o sofrimento dos envolvidos, mas também internalizam esses comportamentos como modelos de relação interpessoal. Essa vivência traumática compromete o bem-estar emocional, afeta o desempenho escolar e pode desencadear transtornos psicológicos de longo prazo.
15: A proposta que prevê penas para quem expuser crianças e adolescentes a atos de violência doméstica ainda precisa ser analisada pelo plenário da Câmara antes de seguir ao Senado. Da Rádio Câmara de Brasília, Paula Bittar.
8: Justiça.
11: Comissão aprova a proposta que aumenta penas de crimes financeiros contra fundos de pensão. A repórter Silvia Munhato tem os detalhes.
17: A Comissão de Finanças e Tributação da Câmara aprovou o projeto que aumenta as punições para crimes financeiros que causem prejuízo a fundos previdenciários ou de pensão. As investigações da Polícia Federal relativas ao Banco Master têm apontado investimentos de fundos de servidores públicos estaduais em aplicações do Master em períodos em que elas já eram consideradas de alto risco pelo mercado. O autor da proposta, deputado Wellington Prado, do PSD de Minas Gerais, batizou a proposta de Lei Faria Lima, em uma referência à Avenida de São Paulo, onde estão sediadas várias instituições financeiras. Pelo texto, quem cometer esses crimes estará sujeito a penas de reclusão de 20 a 40 anos. A proposta também define que os crimes serão insuscetíveis de fiança, livramento condicional, anistia, graça e indulto. O relator, deputado Kim Kataguiri, do Missão de São Paulo, recomendou a aprovação do texto, lembrando que a legislação atual prevê penas de 2 a 12 anos para crimes contra o sistema financeiro.
0: O crime cometido por um agente público, aí que deixa de cumprir a sua obrigação para preservar o sistema financeiro e também a ordem econômico-financeira, né? E aí a gente está endurecendo bastante as penas em relação a esse crime e também nós estamos endurecendo as condições de progressão de regime também.
17: A proposta determina que a progressão de regime, que é a transferência para regime menos rigoroso, como semiaberto, será mais dura para os crimes financeiros. Por exemplo, se o réu for primário, terá que cumprir pelo menos 70% da pena para ter direito. O projeto que aumenta a pena de reclusão para quem comete crimes financeiros contra fundos de pensão ainda será analisado pela Comissão de Constituição e Justiça. Depois seguirá para o plenário. Da Rádio Câmara de Brasília, Silvia Munhato.
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5: Transportes.
18: O relator das mudanças no Código de Trânsito Brasileiro apresentou o projeto reunindo sugestões de mais de 270 propostas sobre o tema.
19: Entre as alterações, o deputado Áureo Ribeiro sugeriu que adolescentes tenham permissão para dirigir a partir dos 16 anos. Confira os detalhes com o repórter Murilo Souza.
20: A Comissão Especial da Câmara dos Deputados, que analisa mudanças no Código de Trânsito Brasileiro, poderá votar no próximo dia 7 de julho o parecer do relator, deputado Áureo Ribeiro, do Solidariedade do Rio de Janeiro. O texto consolida mais de 270 projetos de lei em um substitutivo. Entre os pontos mais relevantes do novo texto está a permissão para que jovens a partir de 16 anos possam dirigir. Pela proposta, os menores de 18 anos poderão obter habilitação na categoria B para dirigir carros em perímetros urbanos, das 5 horas da manhã até a meia-noite, desde que acompanhados por um adulto habilitado há pelo menos 2 anos. Para motos pequenas, de até 150 cilindradas, o jovem pode dirigir desacompanhado, mantendo as mesmas restrições de horário e local. A idade mínima para habilitação nas categorias profissionais D e E também cai de 21 para 20 anos. Segundo o relator, a medida busca reduzir a falta de motoristas no transporte de cargas e passageiros.
21: A medida visa ampliar o acesso dos jovens à habilitação, proporcionar maior autonomia para deslocamentos relacionados ao estudo e ao trabalho e permitir a formação gradual de condutores, inspirando-se em modelos adotados em outros países que admitem a condução por menores de idade mediante as restrições e acompanhamento.
20: A CNH definitiva aos 18 anos será emitida de forma automática e gratuita, caso o condutor não tenha cometido infrações graves ou gravíssimas ou não seja reincidente em infração média. O texto cria um teto nacional para as taxas cobradas no processo de habilitação: R$ 30,00 para abertura e emissão da permissão para dirigir em qualquer categoria e R$ 50,00 para cada exame realizado, seja escrito ou de direção. Outra inovação é a possibilidade de o candidato optar por realizar o exame em veículos com câmbio automático. O projeto também estabelece regras para outros temas, como pedágios free flow, registro e autorização para patinetes e bicicletas elétricas, normas para veículos autônomos e proibição de radares ocultos sem sinalização ou estudos técnicos. A Comissão Especial da Câmara sobre Mudanças no Código de Trânsito Brasileiro retoma a análise da matéria no dia 7 de julho, às 2 horas da tarde. A expectativa é que a votação no plenário da Câmara seja no dia 8 de julho. Da Rádio Câmara de Brasília, Murilo Souza.
2: Trabalho.
3: A Câmara aprovou o projeto que estabelece piso salarial para biólogos. A repórter Maria Neves tem mais informações sobre o tema.
28: Em análise na Câmara desde 2013, o projeto que institui um piso salarial e condições de trabalho para biólogos do setor privado foi aprovado pela Comissão de Constituição e Justiça e pode seguir para o Senado. Pela proposta, o salário base da categoria será de R$ 4.685 para uma jornada de 40 horas semanais. O piso será corrigido pela inflação desde setembro de 2016 até a publicação da lei. Depois disso, o valor continuará sendo

0: sendo reajustado anualmente pela inflação. Segundo o relator, deputado José Rocha, do União da Bahia, com a correção, esse valor chegaria a R$ 6.749 em 2024. Na opinião do relator, a medida vai melhorar as condições de trabalho e conferir mais dignidade à profissão de biólogo.
1: Eu, como médico, sei bem avaliar o que representa o biólogo nas suas atividades, precisando de melhores condições de trabalho, precisando de melhores salários, e chegou a oportunidade. O PL deu a oportunidade para que essa classe tão importante na nossa vida possa realmente resgatar essa dignidade com um piso, com boas condições de trabalho e sempre estar prestando esses grandes e relevantes serviços à ciência brasileira.
0: O texto original do deputado Danley Hinterholz, do PSD do Rio Grande do Sul, abrangia também os biólogos que atuam no setor público. No entanto, o relator na Comissão de Finanças e Tributação, deputado Duarte Júnior, do Avante do Maranhão, alterou a proposta. Ele argumentou que um projeto de lei do Congresso não pode estabelecer regras para servidores públicos. Pela Constituição, essa atribuição é do chefe do Executivo, seja federal, estadual ou municipal. Assim, a medida aprovada vai valer apenas para biólogos de empresas privadas ou públicas contratados por meio do regime da consolidação das leis do trabalho, com carteira assinada. Quanto às condições gerais de trabalho, o projeto aprovado determina que o regime de plantão da categoria será de, no máximo, 12 horas diárias. Desse período, uma hora será destinada ao repouso e à alimentação. O trabalho noturno será a jornada realizada entre 22 horas e as 5 horas do dia seguinte. A remuneração nesse período será pelo menos 20% maior. A proposta estabelece ainda que as horas extras terão 50% de acréscimo e o adicional de insalubridade será gradual. O grau mínimo terá um aumento de 10% sobre o piso, o médio de 20% e o grau máximo de 40%. Já o adicional de periculosidade será de 30%. No entanto, o texto prevê que os adicionais de insalubridade e de periculosidade não podem ser pagos simultaneamente. O biólogo terá de fazer a opção por um dos dois. Da Rádio Câmara de Brasília, Maria Neves.
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3: Meio Ambiente.
4: Câmara analisa a proposta que amplia incentivos fiscais e tributários para a cadeia de reciclagem. Saiba mais com o repórter José Carlos Oliveira.
5: O setor de reciclagem poderá ganhar incentivos fiscais não contemplados na reforma tributária de 2023. O tema é analisado na Câmara dos Deputados por meio de proposta de emenda à Constituição já aprovada na Comissão de Constituição e Justiça e com futura análise em comissão especial. O relator, deputado Alex Manente, do Cidadania de São Paulo, explica que a intenção é estabelecer um regime fiscal que beneficie operações com resíduos e materiais destinados à reciclagem, reutilização e logística reversa.
6: O efeito da reforma tributária no material reciclado é muito perverso. São 300% de aumento, o que inviabiliza a reciclagem no país. E o governo, o poder público, tem obrigação de estimular com que a sustentabilidade, a reciclagem seja uma realidade para poder minimizarmos os efeitos ambientais tão danosos para toda a população. Por isso, estamos trabalhando essa PEC para que o imposto seja revisto do material reciclável e, consequentemente, teremos sustentabilidade no nosso país.
5: Na prática, a proposta busca garantir que a tributação sobre material reciclado seja menor do que a aplicada ao material original, dando assim um diferencial competitivo para o setor. O texto tem o apoio da Associação Brasileira de Resíduos e Meio Ambiente. Dados da ABREMA mostram que em 2024, cerca de 7 milhões de toneladas toneladas de resíduos secos foram destinados à reciclagem no Brasil, equivalentes a 8,7%

0: dos resíduos gerados no período, um percentual ainda bem abaixo em relação às metas da Política Nacional de Resíduos Sólidos. O texto original da proposta é do deputado Arnaldo Jardim, do Cidadania de São Paulo, que prevê benefícios para toda a cadeia da economia circular, incluindo catadores de materiais recicláveis e empresas recicladoras e de logística reversa, responsáveis pelo retorno dos materiais ao consumo da população. Da Rádio Câmara de Brasília, José Carlos Oliveira.
1: Termina agora o Jornal Câmara dos Deputados, produzido pela Rádio Câmara, com trabalhos técnicos de Alan de Souza e apresentação de Val Monteiro e Márcio Aquilissardi. Uma boa noite para você.
2: A Voz do Brasil volta amanhã. Boa noite.
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Olá, estamos de volta com a programação noturna da Mundo Livre, pós-vitória da seleção brasileira na Copa. Jogou bonito hoje, hein? Eu sou o Renan Zamilian e sigo contigo com mais uma horinha de atitude sonora. Bora começar com o som do AC/DC, You Shook Me All Night Long.

Mundo Livre, sua atitude sonora e os Ramones com a versão descolada de What a Wonderful World na voz de Joey Ramone, o cara mais legal do punk rock. Antes também teve os Beatles, Love Me Do, já aquecendo pro Beatles Day, que acontece amanhã, hein? Dia de colocar a coleção pra trabalhar e curtir muito também aqui na Mundo. E falando em curtir, aproveita aquele momentinho com o celular na mão e já acessa o aplicativo da Mundo Livre, deixe seus likes nas músicas aqui da programação. Brasil garantiu sua vaga na próxima fase da Copa, clima de comemoração. Hoje a seleção, de fato, mostrou pro que veio, né? E agora a gente segue em frente, trazendo pra você Nando Reis, Sou Dela.

0: Mundo Livre, sua atitude sonora, fechando esse bloco com Lenny Kravitz, It Ain't Over Till It's Over, e antes Sixpence None the Richer com Kiss Me. Break rapidinho na sequência e na volta eu venho para trazer a nossa última sequência dessa noite de quarta-feira. 10h32. 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Parabéns, Gustavo, pode retirar os seus ingressos amanhã entre 9 e 18 horas aqui na recepção da Mundo Livre. E se você não ganhou e quer curtir esse show, continue participando com a hashtag Mundo Livre Racional, que ainda vão rolar mais ingressos aí essa semana. Boa sorte para você!
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Mundo Livre, sua rádio de atitude. Você ouviu com The Who, Pinball Wizard e o Queen, I Want It All. Duas bandas aí que exalam, né, a essência do rock britânico, com muita teatralidade. Praticamente os pioneiros, né, da ópera rock, vamos dizer assim. Primeiro veio o Tommy, abrindo caminho para Bohemian Rhapsody, e por aí vai, seguindo influenciando gerações. E agora bora com as saideiras da nossa noite, começando com Stone Temple Pilots.

0: Tá aí na Mundo Livre, as últimas do meu horário dessa quarta-feira. Bom demais curtindo a sua companhia. E a gente ouviu Sam Sonic com Secret Smile. E antes, Pato Fu, Ando Meio Desligado. Muito obrigado por me acompanhar nessa viagem sonora de hoje, com a vitória do Brasil, inclusive, deixando tudo mais legal ainda. E agora, chegou o momento de receber nossa Lady Folk na faixa especial, com o melhor da folk music clássica e contemporânea. A gente se reencontra amanhã, hein, a partir das 7 da noite, e eu te espero. Um beijão pra você, tchau, boa noite.
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1: Olá, uma boa noite, boa quarta. Estamos juntos novamente nas ondas sonoras da Mundo Livre. Do outro lado, Lady Folk, Diana Vieira. E eu te convido ao nosso mergulho semanal pelo universo da música de raiz. Por aqui, é bem-vinda a produção musical que bebe na fonte dos ritmos tradicionais que deram origem ao rock and roll, o country, o folk, o blues. E hoje, quem faz as honras é uma banda que tem bebido nessa fonte há mais de 60 anos. E segue firme, encantando gerações de amantes da música. The Rolling Stones, nossos ídolos máximos. Estamos em expectativa total para o lançamento do novo álbum deles, o Foreign Tongues, que vai chegar completo em edições especiais no dia 10 de julho. Enquanto isso, temos um gostinho do que vem pela frente. Vamos ouvir hoje Rough and Twisted, mais uma parceria da dupla Mick Jagger e Keith Richards, bluseira carregada para os seus ouvidos. Logo na sequência, Katie Tunstall. E a gente vai ouvir também America, Alabama Shakes. Mais uma sequência de responsa para aquecer a nossa faixa especial de quarta. Então bora, tá no ar Lady Folk, ao som de The Rolling Stones.

0: Mundo Livre com Lady Folk no ar. Aí um momento mais folk, mais acústico da banda Oasis. Os irmãos Gallagher marcando presença com Songbird. E uma curiosidade sobre essa canção, que faz parte do álbum Hidden Chemistry. Noel Gallagher disse que considera Songbird, canção escrita pelo seu irmão Liam, uma gravação perfeita. A canção é sobre a ex-esposa de Liam, Nicole Appleton. E talvez por isso também Liam opta por não tocar essa canção ao vivo em shows. Tá aí então Oasis com Songbird. Antes rolou Jerry Rafferty, Right Down the Line. Essa é bonita demais. E ainda Frazee Ford, September Fields. Muito bom, hein? Excelente noite pra você que segue comigo. Voltamos na sequência com o lançamento de Brandi Carlile. Não perde, hein? Lady Folk na faixa especial.
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0: E voltamos, Lady Folk no ar na faixa especial de quarta. Boa noite para você. Eu, Diana Vieira, responsável por essa curadoria musical, te agradeço aí pela companhia. Trazendo agora novidade, hein? Vamos ouvir juntos lançamento da cantora e compositora norte-americana Brandi Carlile. Ela que foi premiada com o Grammy em 11 ocasiões, extremamente talentosa e super respeitada também no meio pela sua postura e generosidade. Brandi lançou a canção Life on the Run, que a gente vai ouvir. Na sequência, temos o nosso amado George Harrison, eterno guitarrista dos Beatles, aqui em trabalho solo. A gente vai curtir Stuck Inside a Cloud. É um lançamento póstumo. George participou da produção desse álbum, né, Brainwashed, e Jeff Lynne também colaborou com ele. E o filho do George, Danny, foi quem lançou o álbum no ano seguinte à morte do pai. Tá no ar, então, Lady Folk na faixa especial, começando aqui com Brandi Carlile, Life on the Run.

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1: Mundo Livre, sua atitude sonora, tá aí no nosso Lady Folk. Você ouviu o mestrão Willie Nelson, com faixa do seu álbum mais recente, aliás, a faixa título do álbum mais recente, Dream Chaser. Esse trabalho dele chegou em 29 de maio, coisa linda, né? Willie Nelson na programação. Ainda tivemos Barrett e Evan Horner com Evergreen Lover. Al Green, Take Me to the River, reverendo Al Green, marcando presença. E ainda Marlon Williams e Delaney Davidson, Death Don't Have No Mercy. Muito bom, minha gente. Essa foi mais uma edição do nosso Lady Folk. Eu, Diana Vieira, te agradeço. E ó, tô sempre aberta também a sugestões. Manda suas impressões para mim pelo Instagram, @DianaDVieira. As edições anteriores do programa você encontra em podcast. Em breve essa também estará atualizada e você pode ouvir pelo site mundolivrefm.com.br ou através do nosso aplicativo também. Valeu, minha gente, excelente noite para você e até a próxima quarta aqui na Faixa Especial.
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0: 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Nas noites de quarta, Mundo Livre abre as portas para a música de raiz. 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
4: Começando pelos resultados de ontem, a zebra resolveu passear na Copa do Mundo. Espanha e Cabo Verde ficaram no 0-0. Bélgica e Egito, resultado também pouco provável, ficaram no 1-1. O mais certo seria a vitória da Bélgica. Arábia Saudita e Uruguai, tropeço do Uruguai, 1-1. E o Irã, que empatou com a Nova Zelândia em 2-2. A Confederação Brasileira de Futebol resolveu, junto com a sua comissão técnica, promover daqui a pouco um almoço envolvendo os familiares dos jogadores e os próprios jogadores como um incentivo, uma maneira de dar moral, uma maneira de tirar o jogador um pouco dessa pressão da Copa do Mundo, de equilibrar os caras, vendo família, vendo os filhos, tendo mais alegria, enfim. Essa é a intenção da CBF. Com relação aos treinamentos, parte da tarde, mais treinamentos para os jogadores, visando a partida contra o Haiti na próxima sexta-feira. Caso Neymar ainda continue indefinido, ontem o jogador passou por uma revisão médica. Há um consenso da Comissão Técnica do Brasil em ter bastante cautela com o Neymar. Queriam pelo menos que ele fosse relacionado para o banco de reservas para o jogo de sexta. Porém, isso pode não acontecer e Neymar continuar fazendo ainda os trabalhos físicos. Na programação de hoje da Copa do Mundo, daqui a pouco, 4 da tarde, a tão esperada estreia da França com Mbappé, Dembélé, que é o melhor do mundo, enfim, promete ser um grande jogo contra a Senegal. Às 19 horas, o Iraque enfrenta a Noruega e às 10 da noite é a vez dos Los Hermanos, os argentinos, tentarem o bicampeonato encarando a Argélia. Da equipe de esportes da Rádio Nacional, André Luiz Mendes.
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5: Oi, oi, gente amiga desse nosso programa, que de olho na TV Brasil acompanhou com grande interesse a edição inédita do programa Brasil no Mundo, que conversou com o cientista político e professor do Instituto de Relações Internacionais e Defesa da Universidade Federal do Rio de Janeiro, Carlos Eduardo Martins, e Cristina Serra, que é a titular desse programa, ao lado dos grandes Ian Boixá e Jamil Chad, né, analisaram a geopolítica do futebol no contexto da Copa do Mundo de 2026, sem dúvida uma visão completamente diferenciada do que a mídia em geral vem fazendo em relação à Copa 2026. Então, é com enorme prazer que nós vamos conversar agora com a jornalista, escritora, referência nacional pelo compromisso com a verdade e, acima de tudo, pela coragem que ela tem de enfrentar os temas mais desafiadores da nossa sociedade. Seja mais do que bem-vinda, minha querida Cristina Serra.
6: Mara Regia, sempre um prazer e um privilégio estar aqui com você e com seus ouvintes.
5: Pois é, e como nós vamos falar de Copa, a bola é sua, minha amiga. Eu achei que o professor, como não podia deixar de ser, deu uma verdadeira aula de geopolítica, destacando inclusive a discriminação e o preconceito com que a seleção do Irã, por exemplo, está sendo tratada nessa Copa dos Estados Unidos, que sob todos os aspectos é muito diferente de todas as demais que a gente já teve a oportunidade de acompanhar, não é verdade?
6: É verdade, essa é uma Copa, de fato, com muitas peculiaridades, né? É uma Copa sendo realizada em 3 países da América do Norte, sendo os Estados Unidos o que vai receber o maior número de jogos, e os Estados Unidos, que são um país né, que até dias atrás estava em guerra com o Irã. Nós estamos falando no momento em que foi anunciado que Estados Unidos e Irã chegaram a um acordo, que ainda vai ser assinado, vamos aguardar nos próximos dias. Mas seja como for, quando a Copa começou, ela começou com essa situação absolutamente inédita. Um país agressor recebendo um país agredido, com muitas hostilidades. A Copa do Mundo, né, Mara, todo mundo sabe, é uma oportunidade para qualquer país mostrar a sua hospitalidade, a sua simpatia. Você quer abrir as suas portas para os países, para as seleções visitantes. E Trump fez o contrário nos dias que antecederam o começo da Copa do Mundo, com algumas seleções sendo submetidas a humilhações. E, sobretudo, a gente vê, né, essas seleções que passaram por situações vexatórias são seleções do Oriente Médio, como foi o caso do Irã e do Iraque, e seleções do continente africano. Isso espelha muito bem o que é o governo Trump, um governo racista, né, que recebe bem a uns e recebe muito mal e agressivamente a outros.
5: Pois é. E não por acaso, eu não sei de quem foi a articulação política que resolveu, digamos, dobrar o número de participação dos países na Copa, né? E isso, eu acredito, tenha em sua raiz na motivação maior a questão econômica, não?
6: Sem dúvida nenhuma, a decisão foi motivada justamente pela questão econômica, né? Até no programa, o Jamil Chad explica, ele estava acompanhando a decisão da FIFA, né, quando então os dirigentes decidiram ampliar o número de seleções participantes e também decidiram fazer a Copa em 3 países. Isso tudo mesmo sabendo, segundo o documento que o Jamil Chad até leu um trecho para a gente, né, mesmo sabendo que isso poderia fazer a qualidade do torneio cair, né, mas isso traria lucros enormes, então essa foi a decisão. E acrescento um dado que o professor Carlos Eduardo Martins trouxe, né, que digamos assim, se a FIFA, a Federação Internacional de Futebol, fosse um país, o PIB da FIFA estaria ali entre os 50 maiores PIBs do mundo. Então você vê, né, o quanto de dinheiro esse universo do futebol movimenta. E aí a gente lembra aqui o verso do Caetano Veloso, a força da grana que ergue e destrói coisas belas. Porém, o futebol, é importante a gente dizer, é uma coisa tão bonita, tão enraizada no gosto popular, que ele não será destruído, ainda que esses critérios econômicos pesem tanto num campeonato como é o caso da Copa do Mundo.
5: E lamentamos também nessa oportunidade, já que estamos à espera da assinatura final desse acordo de paz, não podemos nos furtar a lembrar que foi a FIFA que criou um prêmio especial, né, como se fosse um Nobel da Paz, para homenagear justamente Donald Trump, que até onde sabemos, desde que assumiu seu mandato, vem promovendo a guerra.
6: Exatamente. O presidente da FIFA, é importante a gente lembrar isso, né, Mara? O Gianni Infantino, ele faz questão de se mostrar muito próximo ao presidente Trump, né? Ele tem até uma postura, eu digamos assim, seria assim, uma postura até de vassalagem, sabe? E criou, como você bem lembrou, esse prêmio, que é um prêmio absolutamente vazio, não diz nada, né? Como você lembrou, é um presidente que tem criado guerras, criou, inventou essa guerra contra o Irã, atacou a Venezuela, sequestrou o presidente da Venezuela, Nicolás Maduro, que está lá preso em Nova York, aguardando o julgamento, algo feito de maneira totalmente arbitrária. Trump, que vive ameaçando Cuba também com alguma ação militar, né? E Trump, que apoiou Israel, apoia Israel no que está fazendo em Gaza com a população palestina. Então, associar Trump e paz, né, é uma coisa completamente sem sentido. Só alguém, digamos assim, muito puxa-saco para fazer isso e inventar um prêmio para Donald Trump.
5: Nesse ponto, eu gostaria muito que a gente pudesse compartilhar com você a nossa expectativa de uma derrota dos Estados Unidos para um presidente egóico como é Donald Trump. Vamos fazer aqui um exercício de imaginação. digamos que os Estados Unidos saiam derrotados dessa peleja e que caiba ao Brasil o hexa. Que retaliações você acredita a gente poderá vir a experimentar, minha amiga?
6: Mara, assim, a gente tem sido alvo, né, de tantas retaliações de Trump que, de fato, não é implausível, né, que ele, se ficar aborrecido com algum fracasso dos Estados Unidos, ele tente alguma coisa contra um país vencedor. Sejamos nós, brasileiros, com o Hexa, que seria maravilhoso, seja qualquer outro país, né? Ele tem nos atacado de diversas formas, seja com as tarifas, né, comerciais, seja com aquela classificação de facções criminosas como organizações terroristas para abrir uma espécie de caminho para algum tipo de ação militar aqui. Enfim, ele tem feito isso conosco, no Brasil, com outros países também. E como você bem destacou, ele tem uma personalidade tão narcisista, tem um ego tão gigante, né, que certamente ele só espera a vitória da seleção norte-americana. Ocorre que o futebol não é assim, não é previsível e a gente pode sim ter surpresas, né? Particularmente, acho o nosso caminho rumo ao Hexa nesta Copa, Mara, difícil, né? Há outras seleções muito fortes, mas certamente a norte-americana não é uma delas. O futebol, o nosso futebol, que é diferente do futebol norte-americano, né? Lá eles chamam de soccer, eles têm o futebol e têm o soccer. Então, os norte-americanos, eles se destacam em vários esportes, né? Mas não no futebol, que é esse jogado na Copa do Mundo. Eu espero que a Copa do Mundo, Mara, mostre ao Trump o valor de outras seleções, de outros países, especialmente essas seleções de países menores que chegam nesta Copa do Mundo desacreditadas, mas que algumas delas vêm surpreendendo. E essa é a grande beleza do futebol.
5: Pois é. Então, eu espero você, Jamil Chad, Yambochá, já no próximo domingo, para a gente correr para o abraço, celebrar a vitória do Brasil e esperar que esse acordo, esse prometido acordo de paz, possa ser celebrado também nesse seu programa, que vai ao ar sempre aos domingos, às 7:30 da noite. Não é isso, minha amiga?
6: É isso aí, estamos lá na TV Brasil, eu, Jamil Chad, Ian Boechá e sempre com um convidado especial e aguardamos vocês todos, claro, domingo, 7:30 da noite, na nossa TV Brasil, Mara.
5: É isso aí, é Brasil verde e amarelo, beijo grande, até lá.
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7: Depois da estreia da seleção do Irã na Copa do Mundo.

0: listas na coletiva de imprensa pós-jogo. De acordo com a Mira, autoridades estadunidenses ordenaram a saída da seleção iraniana para o México logo após a partida, sem tempo hábil, portanto, para a recuperação dos jogadores. A viagem de ida até Los Angeles já tinha ocorrido no domingo e não 2 dias antes da estreia, o que também gerou reclamação em uma entrevista. Desta vez, do camisa 8, Mohamed Moheb.
1: Nós começamos a viagem de manhã, chegamos à tarde e já fomos direto para o treino. Nós ficamos cansados, sabe? Esse tipo de coisa eu acho que não é muito justo.
0: O centro de treinamento iraniano fica em Tijuana, no México, apesar de todas as partidas da fase de grupos do Irã serem nos Estados Unidos. O plano anterior era dormir em Los Angeles e retornar somente no dia seguinte, esta terça-feira. O time também enfrenta problemas em relação ao trânsito de seus jogadores. De acordo com a imprensa iraniana, o visto concedido ao jogador Mehdi Torabi era de entrada única aos Estados Unidos e, por isso, expirou, já que foi usada para o jogo contra a Nova Zelândia. De acordo com a IRNA, mídia do Irã, a Federação de Futebol do país já tomou providências para remitir o visto. Outros 2 jogadores foram retidos temporariamente pela alfândega norte-americana ao sair nessa segunda, mas já estão no México. O tratamento desigual dado à seleção do Irã ocorre por uma guerra iniciada pelos Estados Unidos contra o país persa. Enquanto a Copa rola, as 2 nações fecham um tratado de paz que deve ser concluído no fim desta semana. A seleção iraniana já tinha reclamado do tratamento recebido pelos Estados Unidos. Uma das ocasiões foi ao desembarcarem no México para a Copa do Mundo. O técnico do Irã falou na época que problemas na emissão dos vistos atrasaram a chegada do time a Tijuana, o que atrapalha a adaptação dos atletas, já que são 12 horas de diferença no fuso horário entre o país de origem e o local do centro de treinamento. Diversos membros da Federação Iraniana de Futebol, incluindo o presidente e outros profissionais, tiveram vistos negados. Da Rádio Agência Nacional em Brasília, Sumaia Vilela.
2: Mercosul e Japão podem dar início a negociações para um acordo comercial. Essa é a expectativa do presidente Lula depois de uma reunião bilateral com a primeira-ministra do Japão, Takashi Sanai, nesta terça-feira. Eles estão em Evian, na França, para participar da cúpula do G7, que reúne algumas das economias mais ricas do mundo. O Brasil foi convidado a participar. Lula falou do interesse em um acordo comercial entre o Mercosul e o Japão na próxima reunião do Grupo Sul-Americano, no Paraguai.
3: Eu fico muito feliz com essa perspectiva virtuosa de um acordo Japão-Mercosul. Nós estamos aguardando isso com muita intensidade. Eu espero que na próxima reunião do Mercosul, dia 30 de junho, a gente possa ter boas notícias.
2: Na agenda do presidente brasileiro está também a reunião ampliada do G7. A expectativa é de que ele cobre a ampliação da assistência oficial ao desenvolvimento, repasses financeiros de países mais industrializados para o desenvolvimento econômico de países mais vulneráveis. Ainda nesta terça, Lula tem outra reunião bilateral importante com o presidente do Conselho Europeu, Antônio Costa, e a presidente da Comissão Europeia, Ursula von der Leyen. Mercosul e União Europeia assinaram um acordo em janeiro. Apesar de a parte comercial já estar em vigor de forma provisória desde maio, o texto ainda está em avaliação na Justiça Europeia e precisa ser aprovado pelos parlamentos dos 27 países da União Europeia. Outro ponto em discussão é que a partir de setembro, carne, tripas, peixe e mel brasileiros vão ser vetados na Europa por não atenderem às exigências sanitárias, segundo os europeus. Da Rádio Nacional em Brasília, Gabriel Brum.
4: O acordo dos Estados Unidos com o Irã foi destaque na conversa que o presidente norte-americano Donald Trump teve com jornalistas nesta terça-feira durante a cúpula do G7 na França. Trump disse à imprensa que vai divulgar o texto do memorando do acordo entre os Estados Unidos e o Irã em uma situação formal em breve. O documento pode ser enviado para o Congresso norte-americano para revisão. Esse foi um pedido feito por parlamentares republicanos. Durante o almoço, os líderes do G7 também discutiram a reabertura do Estreito de Hormuz, fechado desde fevereiro. Países convidados para o G7, como o Brasil, participaram depois dessa reunião. Em coletiva, Trump deu mais detalhes sobre a divulgação do acordo.
5: Eu gostaria de ter um ambiente formal primeiro antes de fazermos isso, mas não tenho um problema com isso. Mas agora, além disso, o estreito estará aberto livre de pedágio e será livre de pedágio para além dos 60 dias. Alguém disse, é livre de pedágio por tempo limitado. Não, é livre de pedágio e ponto final. Na verdade, eu não apenas o liberei, provavelmente farei uma entrevista coletiva.

0: E lerei para todos vocês, palavra por palavra, para que a imprensa o cubra com precisão, porque é um documento muito importante.
1: Segundo a agência Reuters, o presidente Donald Trump declarou que os Estados Unidos podem permitir que as isenções para a compra de petróleo russo expirem, diante da possibilidade de um acordo para encerrar a guerra com o Irã. Essas isenções haviam sido concedidas pelo governo norte-americano a alguns países para que pudessem continuar comprando petróleo da Rússia, como forma de amenizar o impacto da alta nos preços da energia, que dispararam em meio ao conflito entre os Estados Unidos e Israel contra o Irã. Em relação ao Líbano, Trump disse que considera o conflito entre o Hezbollah e Israel uma guerra menor. Em seguida, sugeriu que o presidente sírio Ahmed al-Sharaa poderia ser o intermediador para intervir no Líbano. Trump criticou a violência dos ataques israelenses. E em conversa com o presidente ucraniano Volodymyr Zelensky, os líderes do G7 concordaram em aumentar a pressão sobre a Rússia, com mais sanções, incluindo nos setores de energia, bancário e militar, além de mísseis de defesa aérea para os ucranianos. Da Rádio Nacional em São Luís, Gabriel Correa. O acordo dos Estados Unidos com o Irã foi destaque na conversa que o presidente norte-americano Donald Trump teve com jornalistas nesta terça-feira durante a cúpula do G7 na França. Trump disse à imprensa que vai divulgar o texto do memorando do acordo entre os Estados Unidos e o Irã em uma situação formal em breve. O documento pode ser enviado para o Congresso norte-americano para revisão. Esse foi um pedido feito por parlamentares republicanos. Durante o almoço, os líderes do G7 também discutiram a reabertura do Estreito de Hormuz, fechado desde fevereiro. Países convidados para o G7, como o Brasil, participaram depois dessa reunião. Em coletiva, Trump deu mais detalhes sobre a divulgação do acordo.
0: Eu gostaria de ter um ambiente formal primeiro antes de fazermos isso, mas não tenho um problema com isso. Mas agora, além disso, o estreito estará aberto, livre de pedágio, e será livre de pedágio para além dos 60 dias. Alguém disse, é livre de pedágio por tempo limitado. Não, é livre de pedágio e ponto final. Na verdade, eu não apenas o liberei, provavelmente farei uma entrevista coletiva e lerei para todos vocês, palavra por palavra, para que a imprensa o cubra com precisão, porque é um documento muito importante.
1: Segundo a agência Reuters, o presidente Donald Trump declarou que os Estados Unidos podem permitir que as isenções para a compra de petróleo russo expirem, diante da possibilidade de um acordo para encerrar a guerra com o Irã. Essas isenções haviam sido concedidas pelo governo norte-americano a alguns países para que pudessem continuar comprando petróleo da Rússia, como forma de amenizar o impacto da alta nos preços da energia, que dispararam em meio ao conflito entre os Estados Unidos e Israel contra o Irã. Em relação ao Líbano, Trump disse que considera o conflito entre o Hezbollah e Israel uma guerra menor. Em seguida, sugeriu que o presidente sírio Ahmed al-Sharaa poderia ser o intermediador para intervir no Líbano. Trump criticou a violência dos ataques israelenses. E em conversa com o presidente ucraniano Volodymyr Zelensky, os líderes do G7 concordaram em aumentar a pressão sobre a Rússia, com mais sanções, incluindo nos setores de energia, bancário e militar, além de mísseis de defesa aérea para os ucranianos. Da Rádio Nacional em São Luís, Gabriel Correa.
2: O comércio brasileiro registrou queda de 1,5% entre março e abril, puxado principalmente pela redução nas vendas de combustíveis. O resultado interrompe uma sequência de 3 meses seguidos de crescimento e representa o pior desempenho desde junho de 2022. De acordo com o gerente da pesquisa, Cristiano Santos, o varejo restrito, que mede o consumo básico das famílias, apresentou uma alta tímida na comparação com abril do ano passado, mas com desempenho melhor frente a outros períodos.
3: Mesmo com o recuo na margem, na comparação com abril de 2025, o varejo ainda cresceu. Cresceu 1,0% e acumulou uma alta de 2,0% no ano e de 1,5% nos últimos 12 meses.
2: Os números fazem parte da pesquisa mensal do comércio, divulgada nesta terça-feira pelo IBGE. Entre os 8 segmentos analisados, 6 apresentaram queda nas vendas na passagem de março para abril. O destaque negativo foi o grupo de combustíveis e lubrificantes, com retração de 6,2%. Esse desempenho reflete, em parte, o impacto do conflito no Oriente Médio, que pressionou os preços dos combustíveis em escala mundial e afetou diretamente o consumo. Outros setores também tiveram desempenho negativo, como artigos de uso pessoal e doméstico, equipamentos de informática e comunicação, além de móveis e eletrodomésticos. Por outro lado, dois grupos registraram crescimento: hiper e supermercados, com alta de 1,3%, e livros, jornais e papelaria, que avançou 1,1%. No varejo ampliado, que mede o ânimo do crédito e de investimentos imobiliários e automotivos, também houve queda de 0,7% entre março e abril. Ainda assim, o indicador mostra aumento de 1,8% no acumulado de 12 meses. Com informações da Agência Brasil da Rádio Nacional no Rio de Janeiro, Tatiana Alves.
4: O combate ao crime organizado internacional deve estar na agenda dos países, mas com respeito à soberania, defendeu o presidente Lula na reunião ampliada do G7 na França nesta terça-feira. Lula representou o Brasil como país convidado. No discurso, disse que o crime organizado aterroriza comunidades e desvia recursos públicos, mas esse esforço no enfrentamento deve levar em conta o respeito à soberania dos estados. Além disso, o combate ao narcotráfico não pode ser feito separado de outros crimes, como a lavagem de dinheiro e o tráfico de armas. A fala do presidente no G7 ocorre após os Estados Unidos classificarem PCC e Comando Vermelho como organizações terroristas, o que poderia permitir ações militares dos americanos no Brasil. Lula também afirmou que o protecionismo e o unilateralismo ressurgem como respostas falaciosas para os problemas mundiais. Alertou que a desigualdade entre países ricos e pobres está aumentando. Sem citar nomes, lembrou que Elon Musk, o primeiro trilionário do mundo, é mais rico que os 46% mais pobres da população mundial. O presidente também afirmou que a solidariedade internacional está encolhendo, com redução na ajuda a países vulneráveis e quedas no orçamento de programas da ONU para alimentos, saúde e infância. Enquanto isso, gastos militares somam quase 3 trilhões de dólares por ano. Ainda defendeu acesso a tecnologias de ponta, como inteligência artificial, e que os países donos de reservas de minerais críticos sejam industrializados e recebam tecnologia e capacitação. Da Rádio Nacional em Brasília, Gabriel Brum. A defesa de Jair Bolsonaro tem 24 horas para explicar por que o ex-presidente, que está em prisão domiciliar, mantinha uma arma dentro de casa. A ordem foi dada pelo ministro do Supremo Tribunal Federal, Alexandre de Moraes, após o armamento ser apreendido em uma blitz em Brasília. De acordo com o relato do policial militar que fez a abordagem, às 11h30 da noite dessa segunda, os policiais pararam um carro para pedir que o motorista fizesse o teste do bafômetro. Neste momento, o policial apreendeu uma pistola 9mm junto com um carregador sobressalente. O homem se apresentou como militar do GSI, Gabinete de Segurança Institucional, e afirmou que trabalhava com o ex-presidente. Ainda declarou que a arma pertencia a Bolsonaro. Já na delegacia, disse que tinha pegado a pistola para levar ao conserto e que seria devolvida nesta terça. De acordo com o despacho assinado pelo ministro, a Polícia Civil confirmou que o ex-presidente é o dono da arma em consulta aos sistemas do Exército. Além de explicar por que tinha uma arma, Bolsonaro vai ter que justificar a razão de ter mandado consertá-la às vésperas do fim do período de prisão domiciliar humanitária. O ministro também quer saber se a revista nos carros que saem da casa do ex-presidente, responsabilidade do 19º Batalhão da Polícia Militar, está sendo feita de forma adequada. A defesa de Jair Bolsonaro ainda não respondeu ao nosso pedido de posicionamento. A PM do Distrito Federal não respondeu aos questionamentos sobre as revistas nos carros que saem da casa do ex-presidente. Já o GSI afirmou que não realiza a segurança de ex-presidentes e que o militar mencionado não pertence ao gabinete. Da Rádio Nacional em Brasília, Gabriel Brum.
1: O governo do Maranhão deve apresentar um plano para a instalação de câmeras corporais com acionamento automático que serão utilizadas pelos agentes das polícias civil e militar. A decisão é da Justiça do Estado. Após entregar um plano de instalação, o Estado deve começar a operar as câmeras em até 6 meses e priorizar as unidades com mais mortes e ocorrências nas comunidades mais carentes. Esse plano deve ter um cronograma de compra, especificações que garantam a gravação sem interrupções, além de armazenamento vazamento dos dados. O juiz Douglas de Melo Martins atendeu a um pedido da Defensoria. Segundo a ação civil, existem deficiências nos mecanismos de controle da atividade policial e ausência de registros objetivos sobre as abordagens. Segundo o Anuário Brasileiro de Segurança Pública e o relatório Pele Alvo, citados pela Justiça Maranhense, o Estado registrou 157 mortes em ações policiais em 2022 e 2023. 8 em cada 10 mortes foram de jovens negros, entre 12 e 29 anos. Entretanto, a apuração de denúncias seria baixa. De mais de 200 denúncias em 2021, apenas 18 resultaram na abertura de procedimentos. No ano seguinte, somente 3 processos de investigação foram instaurados. A Promotoria de Controle Externo também foi intimada a atuar na fiscalização de cada etapa da implementação. A última edição do anuário, de 2024, registrou 76 mortes por intervenção policial no Maranhão, um aumento de 22% em relação ao ano anterior. A Procuradoria-Geral do Maranhão informou que o Estado vai se manifestar dentro dos prazos legais para apresentação de defesa ou recurso. Da Rádio Nacional em São Luís, Gabriel Correa.
2: O estado do Rio de Janeiro registrou 8 casos de malária este ano. Segundo a Secretaria Estadual de Saúde, todos são considerados importados, ou seja, contraídos fora do estado, ou então com origem da infecção ainda não identificada, mesmo após investigação. O Brasil registrou em 2025 o menor número de casos de malária desde o fim da década de 70. Em relação ao ano anterior, a queda foi de 15%. Também houve redução importante, de 30%, nas formas mais graves da doença. Em nota, o Ministério da Saúde informa que as mortes por malária também diminuíram no país, com uma queda de 28%. Essa redução apareceu também em áreas consideradas prioritárias, como regiões de garimpo, onde houve queda de 18%, e em territórios indígenas, com recuo de pouco mais de 15%. No território Yanomami, que concentra mais da metade dos casos em áreas indígenas, a redução foi ainda mais expressiva. Os registros caíram 22% na comparação com 2024. Já as mortes tiveram uma queda significativa, chegando a 80%. O infectologista Marcos Vinícius da Silva, membro do Comitê de Medicina Tropical da Sociedade Brasileira de Infectologia, explica como os casos de malária são identificados.
5: O diagnóstico, ele é realizado através da pesquisa do parasita no sangue. Com um exame de sangue, se consegue chegar ao diagnóstico de qual é o tipo de malária e introduzir o tratamento mais adequado.
2: O médico enumera os sintomas da doença, que podem ser comuns a outras enfermidades, daí a importância do exame.
5: Febre alta, dor de cabeça, náusea, pode dar vômito, diarreia, calafrio e as principais formas de transmissão da malária através da picada do mosquito, do anofelino, e também pode ter transmissão da mãe para o feto ou para a criança durante a gestação.
2: Ainda segundo o Ministério da Saúde, a redução de mortes por malária no Brasil é reflexo de medidas como o uso ampliado da tafenoquina, medicamento usado no tratamento da malária. Outra novidade foi o início da oferta da versão infantil do medicamento, a tafenoquina pediátrica, que começou a ser distribuída em março de 2026, com prioridade para regiões indígenas. A malária ainda é um problema sério de saúde pública no mundo, principalmente em países de clima tropical e subtropical. Da Rádio Nacional, no Rio de Janeiro, Tatiana Alves.
6: 615 milhões de reais em recursos públicos. Esse foi o valor aplicado pelas prefeituras das cidades da Bahia e pelo governo do estado nos contratos firmados para as festas juninas deste ano. Os detalhes em relação à aplicação dos gastos estão disponíveis no painel de transparência dos festejos juninos do Ministério Público da Bahia, que realizou nesta terça-feira a entrega do selo de transparência para os gestores públicos que informaram os dados solicitados pela plataforma. O gerente do projeto Transparência nos Festejos Juninos, o promotor de justiça Frank Ferrari, reforçou a importância do painel como mais um mecanismo de controle dos gastos públicos.
7: Uma ideia que surgiu lá em 2023, a partir de uma experiência não muito boa vivida em 2022, quando retomamos ali, né, as celebrações públicas, depois de um período pandêmico muito duro para todos. E naquele momento, né, uma lacuna informacional se apresentou para a gente. Nós não tínhamos dados sobre um aspecto bastante importante dos festejos, que era o valor dos cachês dos artistas, que já naquele ano de 2022 chamou muita atenção da imprensa e de toda a sociedade de uma forma geral.
6: O balanço apresentado nesta terça-feira é referente à primeira etapa de encaminhamento de informações. O portal de transparência do MP Baiano, que pode ser acessado através do endereço paineljunino.mpba.mp.br, seguirá aberto até o dia 31 de julho para que os entes públicos possam enviar dados adicionais sobre contratações ainda pendentes de conclusão. Entre os destaques do serviço está a aba Cachês, onde o cidadão pode verificar o valor médio cobrado pelo artista desde 2023, podendo conferir, assim, o aumento no valor do cachê nos últimos 4 anos. Outra ferramenta importante é o transparentômetro, que especifica as prefeituras que já prestaram contas ou não. Até amanhã desta terça-feira, 410 municípios baianos e o governo do estado informaram que os mais de 615 milhões em gastos públicos geraram 4.393 apresentações de 2.115 artistas. Do total, 382 farão festas e terão atrações artísticas contratadas, enquanto 28 informaram que não realizarão festejos no período. Somente 7 municípios não cadastraram informações no painel, que reúne informações sobre artistas contratados, valores dos cachês, fontes de recursos e programação das apresentações artísticas realizadas entre 1º de maio e 31 de julho. Com produção de Luciene Cruz, da Rádio Nacional em São Luís, Madison Euler.
8: Mulheres e pessoas negras ganharam mais espaço no alto escalão do serviço público de 1999 a 2025. É o que revela levantamento produzido pela IPEA, em parceria com a Fundação Lehman e o movimento Pessoas à Frente. De acordo com o estudo, no período apontado, as mulheres responderam por 25% dos cargos de direção e nos dados mais recentes já se aproximam de 40%. Já as pessoas negras ocupavam 17% dos cargos, mas apenas 3% eram pretas, enquanto 14% eram pardas. A pesquisa identificou também que o avanço na participação de mulheres e de pessoas negras aconteceu sobretudo a partir de 2022. Eduardo Couto, líder de conhecimento do movimento Pessoas à Frente, explica que, embora esses índices ainda não reflitam a pluralidade total da sociedade brasileira, já representam avanços relevantes.
9: A importância disso eu vejo a partir de 2 olhares. Primeiro, de uma burocracia representativa, que realmente represente a população brasileira. A gente tem a maioria de mulheres no serviço público e é importante que a gente tenha representada também nos cargos de tomada de decisão. E os resultados para a administração pública são importantes, porque quando você tem uma diversidade nesses cargos, você tem diversos olhares sobre um problema público a ser resolvido e para soluções deles também.
8: Os dados mostram ainda que as indicações de fora do serviço público têm funcionado como uma das portas de entrada para mais diversidade, já que mulheres e pessoas negras aparecem com mais frequência entre os ocupantes recrutados externamente. A maior diversidade, porém, tem se concentrado em ministérios de pautas temáticas, como igualdade racial e mulheres. Eduardo Couto reforça a necessidade da incorporação de medidas que garantam essa pluralidade em todo o serviço público.
9: Eu acho que a gente precisa institucionalizar práticas que garantam acesso, ascensão e permanência, sobretudo de mulheres e pessoas negras, mas também outros grupos que são importantes dentro do serviço público. Por exemplo, em processos de pré-seleção, em que essas lideranças vão passar por análise de seus currículos, uma entrevista, elas chegam a uma lista de 4 pessoas e essa lista precisa ser paritária. Uma mulher negra, um homem negro.
8: Também é apontado que a maior parte dos cargos de dirigentes no serviço público é ocupada por servidores de carreira, com formação superior e experiência prévia, em oposição ao recrutamento fora do serviço público, que chegou a números elevados no início dos anos 2000. A mudança ocorre em alinhamento com normas que fixaram percentuais mínimos de servidores de carreira nestes cargos. Da Rádio Nacional no Rio de Janeiro, Carolina Pessoa.
10: A primeira turma do Supremo Tribunal Federal condenou nesta terça-feira, por unanimidade, o ex-deputado federal Eduardo Bolsonaro por coação no curso do processo. O caso é parte do julgamento da tentativa de golpe de Estado de 2022. O relator, ministro Alexandre de Moraes, foi seguido pelos ministros Cristiano Zanin, Carmen Lúcia e Flávio Dino. Os magistrados agora definem a pena, que pode variar de 1 a 4 anos de prisão, com possibilidade de agravantes. Moraes rejeitou logo de início o argumento de imunidade parlamentar levantado pela defesa. Para o ministro, fazer lobby no exterior contra o próprio país jamais foi função de deputado federal. A Procuradoria-Geral da República acusou Eduardo de ter articulado, junto ao governo Trump, um clima de instabilidade para impedir a condenação do pai pela trama golpista. A defesa exercida pela Defensoria Pública da União sustentou que as condutas narradas pela PGR não configuram crime e que as declarações do ex-deputado estavam protegidas pela liberdade de expressão. Da Rádio Nacional em Brasília, Pedro Lacerda.
11: Num jogo de belos gols, terminou agora há pouco com uma grande atuação do atacante Kylian Mbappé, a França venceu o Senegal na sua estreia por 3-1. Daqui a pouco a bola rola 19 horas para Iraque e Noruega e logo mais 10 da noite a Argentina tenta o bicampeonato mundial, estreando contra a equipe da Argélia. Falando da seleção brasileira, Neymar enfim foi a campo, mas frustrou um pouquinho aqueles que imaginavam que ele mexeria com bola. A comissão técnica da seleção brasileira ainda continua cautelosa. Neymar fez apenas trabalhos físicos de regeneração, logo depois vai trabalhar um pouco com bola e aí sim, quem sabe, vai ser relacionado para o banco de reservas para o jogo contra o Haiti, embora todos achem bastante difícil. Da equipe de esportes da Rádio Nacional, André Luiz Mendes.
12: No Oriente Médio, Estados Unidos e Irã avançaram nas negociações para encerrar o conflito que já dura mais de 3 meses. O presidente americano, Donald Trump, afirmou que o Estreito de Hormuz, uma das principais rotas do comércio mundial de petróleo, será totalmente reaberto na sexta-feira, data prevista para assinatura presencial do acordo em Genebra, na Suíça. O entendimento prevê um cessar-fogo e novas negociações sobre o programa nuclear iraniano. Mas alguns pontos ainda estão em discussão. E o fim definitivo da guerra depende das próximas etapas das tratativas. No Paraguai, mais de 20 criminosos fortemente armados atacaram 3 bancos e uma casa de câmbio na cidade de Santa Rita, próxima à fronteira com o Brasil. A quadrilha usou explosivos, rendeu policiais e incendiou veículos para dificultar a perseguição. Testemunhas relataram ter ouvido integrantes do grupo falando português e as autoridades investigam a participação de brasileiros no crime. O valor roubado ainda não foi divulgado, mas o prejuízo é estimado em milhões de guaranis. Até agora, ninguém foi preso. E na Índia, o governo determinou o bloqueio temporário do Telegram após denúncias de que a plataforma estaria sendo usada para fraudar o Exame Nacional de Admissão em Cursos de Medicina. A prova, que envolve milhões de estudantes, já havia sido alvo de suspeitas de vazamento de questões e teve resultados cancelados no mês passado. Segundo as autoridades, canais no aplicativo ofereciam acesso antecipado ao conteúdo das provas. A suspensão deve durar até o dia 22 de junho e foi criticada por entidades de defesa dos direitos digitais, que consideram a medida desproporcional. E uma série de terremotos atingiu diferentes regiões da Ásia. Na China, um tremor de magnitude 6,3 deixou 1 morto e 4 feridos na província de Qinghai, no noroeste do país. Equipes de resgate foram enviadas para a região, onde também foram registrados abalos secundários. Outro terremoto de magnitude 6 atingiu a costa leste do Japão. Mais cedo, um tremor de magnitude 6,7 sacudiu a Indonésia. Já nas Filipinas, subiu para 68 o número de mortos no terremoto de magnitude 7,8 registrado na semana passada. Com informações da agência Reuters, da TV Brasil em Brasília, Maíra Guedes.
13: O O governo federal pediu a retirada da urgência do projeto de lei que trata do fim da escala de trabalho 6x1 enviado à Câmara dos Deputados. Por ter sido encaminhada em urgência, a proposta vinha trancando a pauta do plenário da Casa. Agora, os parlamentares estão livres para votar outras matérias. Segundo o líder do governo na Câmara, deputado Paulo Pimenta, do PT do Rio Grande do Sul, a partir de agora, o trabalho é garantir a regulamentação da proposta. A previsão era de votação do PL nesta terça-feira. O projeto em questão não é a proposta de emenda à Constituição, que prevê o fim da escala 6x1, que já foi aprovada na Câmara e aguarda análise do Senado. Essa proposta busca adequar a CLT, a Consolidação das Leis do Trabalho, e a Lei do Repouso, a PEC aprovada pelos deputados. Também nesta terça, o deputado Léo Prates divulgou o relatório substitutivo favorável ao projeto de lei do governo sobre a mudança da jornada de trabalho. Pelo texto, Prates defende não alterar leis específicas de categorias profissionais regulamentadas, modernizar as escalas de revezamento para as atividades autorizadas a funcionar aos domingos, garantir prioridade na escolha dos dias de descanso para as trabalhadoras com filhos com deficiência, entre outros. Da Rádio Nacional em Brasília, Daniela Longuinho.
14: Em São Paulo, começa nesta quarta-feira a 18ª edição do Inédit Brasil, festival internacional do documentário musical que exibe filmes sobre figuras e histórias da música nacional e internacional em várias salas de cinema da capital paulista. Entre os destaques, em pré-estreia nacional, estão o documentário sobre Jossi de Oliveira, pioneira da música eletrônica no Brasil no começo dos anos 1960, e o filme sobre Alaíde Costa, que mostra o racismo sofrido pela grande voz da bossa nova, ignorada por gravadoras. Tem ainda um título sobre o histórico Canecão, palco carioca por onde grandes nomes da música brasileira passaram, um filme de Lírio Ferreira que mergulha na psicodelia pernambucana a partir do álbum Vivo, de Alceu Valença, e um documentário que acompanha o músico Matheus Aleluia pelos lugares sagrados do candomblé em sua terra natal, a cidade de Cachoeira, na Bahia. O diretor do Inédit Brasil, Marcelo Alite, destaca a diversidade de ritmos e estilos da música brasileira presentes nos mais de 200 documentários nacionais inscritos no festival.
15: O Brasil tem uma cultura muito, muito diversa. De norte a sul, tem muitas maneiras de se expressar do ponto de vista musical, cultural. E dentro dessa visão, a gente conseguiu colocar desde o rock até o Ari Barroso, né? Tem filmes sobre punk rock, filmes sobre artistas incríveis como Ayrton Moreira e Flora Purim, a Dona Onete. Tem uma série de assuntos muito diversos e que, de alguma maneira, dá para dar uma pequena amostra dessa grande salada cultural chamada Brasil.
14: Nesta edição, o Inédit Brasil traz mais de 100 sessões com recursos de acessibilidade, como libras, legendas descritivas e audiodescrição. O festival chega com uma série de atividades paralelas, como feira de vinil na Cinemateca e apresentações de Alaíde Costa, Fernanda Abreu, Odair José e das bandas Inocentes e DZK em várias casas de show da cidade, uma oportunidade de o público ver de perto artistas retratados nos documentários. Marcelo Alite explica que a programação paralela é criada a partir dos assuntos dos filmes.
15: Eu sempre brinco que a nossa função é trazer a música para dentro do cinema. E aí, esse ano aconteceu da gente levar o cinema para casas de música. E com isso eu fico muito contente, porque não só o show, mas também os bate-papos, as conversas, os encontros, todas essas atividades complementam o conteúdo de cada um desses documentários e permite ao público ampliar ainda mais a visão de cada um desses filmes, né?
14: Além das sessões presenciais, quem não está em São Paulo pode conferir uma parte da programação de forma online pelas plataformas Itaú Cultural Play, Sesc em Casa e SP Cineplay. O Inédit segue até o dia 28 de junho e todas as sessões são gratuitas. Basta retirar o ingresso uma hora antes. Detalhes do festival no site br.in-edit.org. Da Rádio Nacional em São Paulo, Sara Kines.
6: Após vários anos sem receber exposições, o Museu da Abolição, localizado no bairro Madalena, em Recife, reabre integralmente para o público com as mostras Que Herança Você Vai Poder e Restituir o Possível. Na exposição Herança, que contou com curadoria de Alex de Jesus, os trabalhos de 29 artistas foram reunidos a partir de uma indagação sobre o que restou ao povo preto brasileiro após a assinatura da Lei Áurea pela Princesa Isabel em 1888. Dividida em eixos presente, passado e futuro, vários artistas contemporâneos buscam refletir sobre esta herança. A segunda exposição, Restituir é Possível, traz uma seleção de pouco mais de 100 peças do próprio acervo do museu, produzidas originalmente por mais de 20 etnias de 12 países africanos. Após reforma na parte estrutural encerrada em 2022, o museu havia retomado sua programação apenas com iniciativas e atividades culturais, sem receber exposições. Pelas redes sociais, a diretora substituta do espaço, Fabiana de Lima Salles, destacou que as exposições eram o elemento que faltava para que fosse cumprida em sua totalidade a missão institucional do museu de preservar, divulgar e valorizar a memória, os valores históricos, artísticos e culturais, o patrimônio material e imaterial dos afrodescendentes.
16: Pela primeira vez, o Museu da Abolição vai ter uma exposição de longa duração, que é o principal cartão de visita, né, da maioria dos museus, totalmente pensada, elaborada, produzido em diálogo com a sua missão institucional e com as questões que estão na pauta do dia do debate sobre história, memória, cultura afro-brasileira e a sua relação com o processo de abolição da escravidão da forma inacabada como aconteceu aqui no Brasil.
6: O Museu da Abolição foi criado em 1957 pelo ex-presidente Juscelino Kubitschek em homenagem aos abolicionistas João Alfredo e Joaquim Nabuco. Depois de passar pelos processos de desapropriação, tombamento e restauro, o espaço foi oficialmente inaugurado no dia 13 de maio de 1983. Da Rádio Nacional em São Luís, Madison Euler.
10: O Supremo Tribunal Federal condenou nesta terça-feira, por unanimidade, o ex-deputado Eduardo Bolsonaro por coação no curso do processo. O caso foi analisado pela primeira turma da corte e é parte do julgamento da tentativa de golpe de Estado de 2022. O relator, ministro Alexandre de Moraes, foi seguido pelos ministros Cristiano Zanin, Carmen Lúcia e Flávio Dino. A pena estabelecida foi de 4 anos e 2 meses de prisão em regime semiaberto. Eduardo Bolsonaro também foi declarado inelegível. Moraes rejeitou logo de início o argumento de imunidade parlamentar levantado pela defesa. Para o ministro, fazer lobby no exterior contra o próprio país jamais foi função de deputado federal.
17: Não é função de deputado federal brasileiro fazer lobby no exterior contra o próprio país. Isso não consta desde a Constituição do Império até a atual, não consta como função de deputado federal. Então, mesmo que estivesse no exercício do mandato e não licenciado, não estaria acobertado pela imunidade.
10: A Procuradoria-Geral da República acusou Eduardo Bolsonaro de ter articulado, junto ao governo do presidente Donald Trump, um clima de instabilidade para impedir a condenação do pai, o ex-presidente Jair Bolsonaro, pela trama golpista. As negociações teriam resultado na suspensão de vistos de ministros do STF e do governo federal na aplicação da Lei Magnitsky contra Moraes, retirada meses depois, e nas tarifas de 50% sobre produtos brasileiros. No dia em que as tarifas foram sancionadas, Eduardo e o blogueiro Paulo Figueiredo publicaram uma carta conjunta assumindo a autoria das articulações. A defesa de Eduardo Bolsonaro, exercida pela Defensoria Pública da União, sustentou que as condutas narradas pela PGR não configuram crime e que as declarações do ex-deputado estavam protegidas pela liberdade de expressão. O defensor público federal Esdras dos Santos pediu a absolvição de Eduardo Bolsonaro por falta de provas e apontou irregularidades processuais. Ele argumentou que o ex-parlamentar deveria ter sido citado por carta carta rogatória e não por edital, e que, sem contato com o réu, a defesa ficou inviabilizada.
18: Nós ficamos de mãos atadas. A possibilidade mínima de produção probatória. Por quê? Não tem uma entrevista. Não se sabe sequer se o réu tem conhecimento efetivo das imputações que estão sendo feitas. Retirou do réu a oportunidade de constituir advogado de sua confiança.
10: Sobre o mérito, o defensor sustentou que o ex-deputado não tinha poder para determinar as sanções americanas ao Brasil. No entanto, na avaliação do subprocurador-geral da República, Antônio Edílio Magalhães, as provas falam por si.
19: Parece que essa é uma situação relativamente simples sob o ponto de vista da persecução penal. Há um tipo penal que diz que coagir autoridade judiciária com o fim de favorecer terceiro é crime, crime de coação no curso do processo. E há todo um elemento, todo um contexto fático e um conjunto de provas evidenciando que essa coação efetivamente existiu.
10: Além da pena de prisão em regime semiaberto, a primeira turma do STF determinou o pagamento de 50 dias multa, o que corresponde a 2 salários mínimos por dia, e a perda do cargo de Eduardo Bolsonaro na Polícia Federal. Ainda cabe recurso contra a decisão. Da Rádio Nacional em Brasília, Pedro Lacerda.
20: Dia dos craques na Copa do Mundo. Com 2 gols do astro Mbappé, a França provou que é favorita ao título ao vencer Senegal por 3-1. A Noruega goleou o Iraque por 4-1 com direito a 2 gols do artilheiro Haaland. Ao lado do alemão Miroslav Klose, Lionel Messi se tornou o maior artilheiro das Copas com 16 gols ao marcar 3 vezes na vitória da Argentina sobre a Argélia por 3-0. A Áustria bateu a Jordânia também por 3-1. A seleção brasileira treinou com a presença de familiares e Neymar no campo pela primeira vez nos Estados Unidos. O lateral Douglas Santos falou dos erros contra Marrocos e da busca pela recuperação contra o Haiti.
21: Poderia ter jogado muito melhor do que a gente jogou, isso é fato. Poderíamos ter começado o jogo muito mais intenso do que a gente começou, ter ali dominado mais os espaços do campo, que muitas das vezes ali no primeiro tempo a gente deixou a desejar, mas que a entrega, a vontade, ela não vai faltar nunca, ainda mais falando de seleção brasileira, de Copa do Mundo, mas que eu acho que a qualidade em si, creio que em 90 minutos faltou um pouco, mas que a gente com certeza irá controlar a ansiedade, controlar a emoção, sabendo que a estreia passou e de que agora nós temos que fazer o algo a mais já no próximo jogo contra o Haiti.
20: Nesta quarta-feira, a bola rola para 4 partidas. Portugal de Cristiano Ronaldo e República Democrática do Congo, Inglaterra e Croácia, Gana e Panamá, Uzbequistão e Colômbia. Da Rádio Nacional em Brasília, Bruno Mendes.
22: O goleiro Vozinha virou personagem de destaque da Copa do Mundo de 2026. Ele já conquistou um feito histórico ao assegurar um empate de 0-0 contra a poderosa Espanha, campeã europeia e uma das favoritas para conquistar a taça do Mundial. O feito impulsionou as redes sociais do cabo-verdiano, que já alcançou 11 milhões de seguidores. Muitos são brasileiros que derramam elogios em comentários como "Muralha", "Paredão de Cabo Verde" e "O Brasil está com você". Alguns até brincaram, perguntando quanto ele cobra para fechar o gol do Brasil. Como cabo-verdiano, Vozinha também fala português, como nós. E os brasileiros têm outro motivo para gostar do goleiro. Vozinha tem um irmão que mora no Brasil. Ele se chama Cleidir Dias, vive em Camaragibe, na região metropolitana do Recife, e é professor de matemática. Cleidir veio para o Brasil estudar. Escolheu Recife porque namorava uma pernambucana, acabou casando com ela e ficando por aqui mesmo. Desde que chegou há 4 anos, ainda não conseguiu se reencontrar pessoalmente com o irmão jogador, mas eles mantêm contato frequente por mensagens e videochamadas. O professor não esconde o orgulho e elogia o irmão mais velho, agora famoso. Diz que Vozinha tem fome de futebol desde criança, quando jogava na rua com outros meninos com 4 pedras no chão, servindo de balizas para os gols. Na segunda-feira, quando o goleiro de Cabo Verde fez história, o irmão Cleidir publicou um vídeo nas redes sociais comemorando o bom desempenho.
23: Bom dia, Cabo Verde. Dia de muita emoção, de alegria. 15 de junho, 2026, vai ficar marcado no coração de tudo cabo-verdiano.
22: O goleiro Josimar Dias recebeu o nome de batismo em homenagem ao ex-lateral direito brasileiro Josimar, que jogou no Botafogo e disputou a Copa do Mundo de 1986. Já o apelido Vozinha vem da infância. Criado pelos avós, Josimar era muito competitivo no futebol desde cedo e odiava perder. Quando sofria gols, voltava para casa cheio de raiva. Os amigos brincavam dizendo que ele ia reclamar com os avós e passaram a chamá-lo de vozinha. Cleidir é 3 anos mais novo, e se o irmão mais velho virou uma celebridade na Copa, ele reforça o lado humilde de vozinha e da família. Em entrevista da imprensa, o professor explicou que todos são adeptos da mentalidade morabeza, palavra do crioulo cabo-verdiano, que significa simplicidade, tranquilidade e acolhimento. Segundo Cleidir, quando a Copa acabar e vozinha for para casa, vai haver festa por 1 ou 2 dias e depois o goleiro vai colocar um chinelo, um short, uma camiseta e ficar com a família com simplicidade, sem fama nem vaidade. E quando os dois irmãos vão se reencontrar? Se depender de Cleidir, ele garante que será o mais rápido possível. Enquanto isso não acontece, o irmão que mora no Brasil poderá ver vozinha no mínimo em mais 2 jogos, no domingo, dia 21, jogando contra o Uruguai, e no dia 26, contra a Arábia Saudita. E se dependesse da torcida brasileira, vozinha vai jogar muito além da fase de grupos da Copa. De Brasília para a Rádio Agência Nacional, Hilton Pimentel.
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1: A Tunísia já tem a primeira troca de comando técnico da Copa do Mundo. O francês Sabri Lhoumout foi demitido após a goleada por 5-1 sofrida para a Suécia na estreia do Grupo F. A decisão surpreendeu porque aconteceu logo após a primeira partida do Mundial, mesmo com a seleção ainda tendo chances de avançar para a próxima fase. A Tunísia entra em campo novamente no dia 21 de junho, domingo, à 1 da manhã, horário de Brasília, contra o Japão. E a campanha Junho Vermelho ganhou um reforço especial no Paraná. Atlético, Coritiba, Paraná Clube e Operário doaram camisas oficiais ao EMEPAR, que serão sorteadas entre os doadores participantes da ação Dois Sangue pelo Esporte. A campanha segue até o dia 25 de novembro, Dia Nacional do Doador de Sangue. A iniciativa busca reforçar os estoques durante o inverno, período em que tradicionalmente ocorre queda nas doações. Atualmente, o EMEPAR atende 384 hospitais e dá suporte a mais de 96% dos leitos do SUS no Paraná. De Curitiba, Mauro Conte, com informações da Rede AERP.
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3: O Bom Gestor Público de hoje apresenta o projeto 4 Pontes Cultivando a Saúde e a Felicidade na Terceira Idade, Exercício, Alimentação e Bem-Estar. Uma iniciativa do município de 4 Pontes que promove benefícios para a terceira idade por meio de exercícios, jogos, palestras e lazer. A iniciativa da Secretaria de Cultura e Esportes oferta diferentes atividades para garantir a acessibilidade e inclusão do idoso em todos os ambientes, com dignidade e respeito. As ações que abrangem o projeto são Academia da Terceira Idade, Vôlei Gigante, Vôlei Escuro, Vôlei Câmbio, Vôlei de Praia, Peteca, Basquete Relógio, Handball por Zona, Bocha e Bolão. São também oferecidas palestras sobre alimentação saudável. Araceli Basso Taucher, secretária municipal de Educação, Cultura e Esportes, afirma que o projeto atende quase 85% da população idosa do município.
4: O nosso município, ele tem uma grande faixa etária de pessoas da terceira idade. E para que eles tenham uma qualidade de vida mais saudável, tenham atividades para fazer, então a gente criou esse projeto onde eles têm atividade praticamente todos os dias. São pessoas que normalmente estavam sozinhas em casa, né? E aí a gente começou a perceber a alegria deles estarem participando. A satisfação foi o que mais nos impulsionou. Eram projetos pequenos e depois foi crescendo, e hoje a gente atende quase 85% da população idosa aqui do município.
3: Um dos braços do projeto é o Cultura Grupo Amigas da Dança com Dança Folclórica e de Integração. Para a integrante antiga do time, Ilse Hasman, é um orgulho fazer parte do projeto.
24: É um orgulho e eu gosto muito, elogio muito as coisas que nós temos ali, eu acho muito bom. Tendo esse projeto, é um valor muito significativo para o município de 4 Pontes.
3: Os bons resultados fizeram com que o projeto conquistasse o Prêmio Gestor Público Paraná 2025, uma das premiações mais importantes desse segmento no Brasil. O prêmio conta com diversas categorias: O 4 Pontes Cultivando a Saúde e a Felicidade na Terceira Idade, Exercício, Alimentação e Bem-Estar foi coroado com um certificado de reconhecimento. Para o prefeito de 4 Pontes, César Seidel, é uma alegria participar de uma premiação tão importante.
2: É um entusiasmo, uma alegria poder estar aqui participando dessa premiação tão importante. Com certeza, nós estamos muito felizes por estarmos aqui com um projeto que beneficia o público da melhor idade do nosso município que é caracterizado por ser a capital da longevidade. Nós temos uma preocupação muito grande em estar incluindo essas pessoas no social, então estamos muito felizes em estar aqui participando dessa premiação tão importante.
3: Mais informações sobre esse projeto e sobre outras iniciativas premiadas no Prêmio Gestor Público Paraná, você encontra no site pgp-pr.org.br.
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dia! Ótima quinta-feira para você que tá comigo hoje, dia 25 de junho. Tô na área, sou Silvia Sprenger, te acompanho e trago muita música boa para você. Abrindo hoje com Green Day, Basket Case.

0: Que é isso já cedo, hein? Ha, Iron Maiden aqui na Mundo Livre, sua atitude sonora. The Number of the Beast, ainda o Didi, Slow Emotion Replay. E o nosso Mundo Livre Flow tá chegando, hein? E já, trazendo aí 10 sons na sequência pra você. E vou abrir essa edição do Flow com The Who. Tem clássico chegando, hein?
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0: Mundo Livre, sua atitude sonora, Blondie, Maria. E aqui no nosso Flow agora tem Journey.
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0: Mundo Livre, sua atitude sonora, The Verve, Lucky Man e ainda Lenny Kravitz, Can't Get You Off My Mind. Essas encerram nossa primeira edição do Mundo Livre Flow dessa quinta-feira. Tava bom demais, né? 10 sons escolhidos a dedo. Não perca as demais edições do Flow espalhadas aí na programação e não vai perder também o Mundo News, né? É já! Já tá chegando aí, depois de um rápido intervalo. E olha, vai trazer para você muita música boa e informação na medida certa. Bom dia!
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3: Bom dia. Sim, gente, aquele bom dia congelando, né? Porque tá frio demais. Quinta-feira, tô aqui contigo, sou Silvia Sprenger, abrindo mais uma edição gelada do nosso Mundo News. É isso aí, de agora, são 7 da manhã até as 9, vamos aqui no Mundo News com música boa, com informação e você que já tá aqui comigo, o pessoal é valente, já tá aqui participando, né, e mandando registros, inclusive, desse dia gelado. Ó, a Sônia mandou aqui um registro, ela até brinca que não é TBT, é registro de hoje, geada básica em Piraquara, com aquele bom dia já ali, escrito no vidro do carro, hein? Que beleza! Pois é, tá muito frio, 2,7 de acordo com o Cimepar, viu? A Cris Jesus também já por aqui, 2 graus, é difícil ser curitibana, bora enfrentar o frio. É isso, só Jesus na causa, né, Cris? Já pegando teu sobrenome aí de gancho. Tá frio, mas nós vamos juntos por aqui em mais uma edição do Mundo News, nesse dia 25 de junho. Beatles Day hoje, minha gente, um dia muito especial, tem muita coisa bacana programada para rolar aqui na Mundo hoje, então não perca, tá bom? Destaques de hoje, infelizmente uma notícia muito triste sobre o forte terremoto que atingiu a Venezuela, derrubou prédios na capital, trago detalhes para você ao longo aqui do Mundo News. E também aí uma notícia boa demais, né? O Brasil dominou a Escócia, venceu, avançou na Copa do Mundo. E como líder do grupo, hein? Será que a seleção brasileira convenceu? Me conte o que você acha do jogo aí de ontem. Daqui a pouco a gente começa a trazer as primeiras participações da galera. Aliás, já vou trazer mais algumas aqui rapidinho, ó. Ramos Escolar já tá aqui mandando aquele bom dia gelado com a vitória da seleção. Tá animado aí, né, com a Copa do Mundo. E ainda Arnaldo Júnior pedindo um beijo pro filho Luca, tá fazendo 12 anos hoje. Ele não sai de casa pra aula se a rádio não estiver na Mundo Livre. Esse é dos meus, hein, Luca? Beijo pra você e feliz aniversário. Agora sim, dando start aqui com o primeiro som de hoje no nosso Mundo News, tem Coldplay. Viva la vida!

0: Essa fez dançar, fez esquentar, não é não? Red Hot Chili Peppers aqui na Mundo Livre, sua atitude sonora. The Power of Equality. Gente, meu fone de ouvido tá gelado, fui colocar agora, gelou minha orelha aqui. Isso que aqui no estúdio tá quentinho, hein? Mas mesmo assim não escapou. Ainda ouvimos o Supla com Garota de Berlim e a Laís, nossa ouvinte, falou que Supla, com esse som aí, espanta qualquer friaca. Beto Olivetti também com a gente. Bom dia, Silvinha. Viva la vida mesmo com essa friaca. Não chovendo, já está bom. Citando aí o som que abriu o nosso Mundo News de hoje com Coldplay. Olha, não tem previsão de chuva para hoje, mas eu trago detalhes já já aqui no Mundo News. Vamos começar com essa notícia aqui muito importante e que nos abalou aí, né? Nessa, bem na hora do jogo do Brasil ali, né? No final do jogo do Brasil, muita gente não estava ligado antes, mas enfim, aconteceu um forte terremoto que atingiu a Venezuela na noite de ontem. Até agora foram divulgadas 32 mortes e mais de 700 feridos em Caracas. As imagens impressionam, viu? Vários prédios destruídos, né? Bom, pelas redes sociais, o presidente Lula informou que determinou ao Ministério das Relações Exteriores uma avaliação da situação em conjunto com a Embaixada Brasileira em Caracas, para analisar quais medidas de assistência o Brasil poderá oferecer. De acordo com o Serviço Geológico dos Estados Unidos, foram registrados 2 terremotos, gente, com epicentros separados aí por cerca de 5 quilômetros. Um deles teve magnitude 7,2 e o outro chegou a 7,5. Os tremores, inclusive, foram sentidos em cidades do norte do Brasil. Mais informações e atualizações, inclusive, você acompanha no G1. Ainda hoje aqui no Mundo News, conta de luz fica mais cara no Paraná para clientes da Copel. E no próximo bloco tem a previsão do tempo para hoje. Estamos aí com um pouco menos de 3 graus nesse momento. A gente achou que estava frio aí ao longo desses dias, né? Não vimos nada perto do que temos hoje, hein? É, tá bem frio mesmo. Como inclusive diz a Suelen aqui, que manda um bom dia gelado. Tem prova de química hoje para a Sofia e de inglês para a Helena. Boa prova, meninas. Eu me junto a Suelen aqui para desejar uma ótima prova para a Sofia e Helena. Beijo para vocês. Sander, quinta gelada aqui em Friatiba. Mais um nome aí para nossa Curitiba gelada, hein, gente? Aí tem também aqui o Sandro Oliveira falando do frio do Janho. E comentando que a seleção jogou bem, mas vamos ver agora que vai começar a dificuldade. Vão jogar com seleções mais fortes e mais entrosadas. Marcelo também mandando aquele bom dia, comentando aí do frio. E sobre a seleção, venceu, né? Mas agora que vem as bombas, perdeu, tá fora. Mas somos brasileiros e acreditamos sempre. Ainda o Guilherme Celúcio, muito frio em Curitiba. Ontem fiquei muito decepcionado com o jogo do Brasil. Não apareceu nenhum disco voador. Pois então, né, gente? Não rolou a invasão alienígena, né? Como a gente já sabia, né? Vamos falar a verdade. Enfim, mas os memes foram infinitos. O Ney também está por aqui, mandou uma sugestão de enquete. Ney, vou guardar no meu banco de enquetes, tá? Porque hoje já tem uma formada, porque tem que ser hoje, por causa da data, gente. Hoje, 25 de junho, Beatles Day. Tem coisa muito especial para vir aqui na programação da Mundo Livre. Fique de ouvido colado o dia todo por aqui. Mas na enquete eu vou com uma bem básica já, porque eu quero saber qual é a tua música favorita dos Beatles, hein? Escolhe uma, às vezes não é fácil, eu sei. Mesmo aqui na rádio, a gente conversando com a galera, o pessoal às vezes, ah, eu gosto muito dessa, mas essa também não consigo definir qual é a minha favorita. Mas escolhe uma, manda aqui pra gente, quer justificar, contar o motivo, porque essa música é especial, porque você gosta tanto. Conta pra gente aqui pelo WhatsApp 992579390, quero saber. Eu mesma vou contar qual é a minha favorita. Eu não pensei muito não, viu, pra escolher minha favorita. Já foi bem fácil, mas eu vou te contar depois. Não vou entregar agora não, hein? Quero saber a da sua, manda aí. E já já eu registro as primeiras participações. Vou trazer também som do YouTube e muito mais aqui na programação. Ai, a previsão do tempo já já, hein? Será que esse frio continua com a gente? Te conto logo mais.
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0: para esquentar os ossos. Kiss na mão do livre, Detroit Rock City. Sua atitude sonora mandou também para você Paralamas do Sucesso. Ela disse adeus. 7:40. Você quer saber do tempo, né? Será que esquenta? Quando esquenta? Para quem não tá aguentando esse frio, hein? Mas tem uma galera amando também esse frio. Bom, vamos lá com as informações para você que gosta ou não. Vou trazer aqui os detalhes, tá? Agora, de acordo com o CIMEPAR, 2,8 graus, hein, minha gente? Frio mesmo. E vamos a 13 de máxima hoje, um dia em que o sol aparece, viu? Temos aí presença do sol, claro, entre nuvens, mas o sol já, quer dizer, não ajuda muito, né? Vamos falar a verdade, 13 graus é bem frio, né? Mas enfim, ele já aparece hoje. Amanhã também, da mesma forma, um dia com a presença do sol, mas note que já começamos o dia aí com 7 de mínima e vamos a 16 de máxima, sem chuva no radar. Aí no sábado, a chuva aparece, viu, gente? Pois é, 11 de mínima, 19 de máxima, também com o sol aparecendo aí entre muitas nuvens. E a chuva deve vir no período da tarde, não é um volume significativo, mas tem sim chuva prevista. Já no domingo, aí o dia deve ser seco, com a presença do sol e termômetros variando de 12 a 22 graus. Então já se organize aí para os próximos dias com essa previsão. E você sabe que amanhã, sexta-feira, a gente traz aquela previsão no Capricho também para você já planejar aí o seu fim de semana. Deixa eu dar uma olhada no que chega aqui pelo nosso WhatsApp, sempre muito movimentado, hoje não é diferente. O Robson Miquelin tá por aqui. Ele é o cara do boné, gente, da história de ontem, aqui na enquete, que tinha aquele boné que dava sorte. Só que aí aconteceu o 7-1, ele tava com aquele boné e aí ele passou pra frente, né? Enfim, o Robson diz aqui, ó, ontem a história do boné deu o que falar, e deu mesmo, hein? Então, ontem usei um amarelo e preto e deu boa. Ah, os ETs não chegaram ontem porque estavam presos no trânsito de Curitiba no final do dia, certeza. Valeu, Robson, sua mensagem. William Kanashiro também está por aqui. Bom dia, Silvinha. A invasão alienígena aconteceu no segundo gol brasileiro, anulado pelo árbitro. O alien fez a falta no zagueiro escocês. Pois então, né? Aquele gol ali, eu acho que foi também. Mas não manjo de futebol, então fica só meu pitaco por aqui. Mas o William tá aí mandando também sua mensagem sobre isso. Hoje, Beatles Day, minha gente. Perguntei qual sua música favorita dos Beatles. Carmoni. Bom dia, minha preferida das preferidas dos Beatles é Let It Be. A música me traz uma sensação de paz e me acalma, além de ser linda demais. Beijão nessa manhã gelada. Felipe Cardoso, aqui no carro, levando a pequena Julia para a escola, foi unânime. Yellow Submarine. Também Fajardo, um dia geladinho, para ser modesta, né, Fajardo? A minha música favorita é Yellow Submarine. Olha aí de novo, ó. Pois foi a primeira música que meu filho aprendeu a cantar. Tem ainda o Adriano Fressato aqui dizendo que a preferida dele é Twist and Shout. Olha o que ele diz aqui, ó. No início só pensava em salvar o Ferris, mas com o tempo a pegada me conquistou e Help também não fica atrás. Pois é, falando aí do Ferris Bueller, né, do Curtindo a Vida Doidado, essa música totalmente atrelada ao filme por causa daquela cena épica, né, gente? Álvaro, frio demais no Parque Barigui, somente as capivaras e alguns corajosos. Eu não curto Beatles, ele diz aqui, mas reconheço o valor. E se for escolher uma música, Imagine, que na verdade é do John Lennon, né, minha gente? Valeu, Álvaro, sua participação. Tem mais gente aqui contando que não curte Beatles. É isso, a gente sabe que não é uma unanimidade, né? Mas sim, eles são muito relevantes. Isso acho que é inegável, né, minha gente? E temos muitas coisas bacanas e surpresas aqui na programação hoje, ligadas aí ao Beatles Day. Então, para você que é fã, não perca de jeito nenhum. Para você que não é tão fã, vale também, viu? Para você conhecer um pouco mais sobre essa banda que realmente fez a diferença aí, né? No mundo da música, na cultura pop, enfim. Eles são muito importantes. E já já tem mais gente aqui falando de Twist and Shout. E sabe que o motivo também é o Ferris Bueller, gente, do Curtindo a Vida Doidado. E, aliás, você sabe qual a ligação do ator que fez o Ferris com a seleção brasileira? É, pois o nosso ouvinte Will Jurevitz vai revelar. É no próximo bloco. Eu já trago a mensagem dele por aqui. Também, logo mais, novos semáforos no Bom Retiro? E como foi o jogo da seleção, afinal de contas? Tudo isso já já no nosso Mundo News.
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0: Bom demais, Smashing Pumpkins na Mundo Livre, sua atitude sonora 1979, também o Rosie Too Sweet. 8 horas, 4 minutinhos já. Bom dia pra você, boa quinta-feira. Seguinte, hein, você que é motorista, você que circula pelo bairro Bom Retiro, aqui na nossa capital Curitiba, fica atento, viu? Porque hoje, a partir das 11 da manhã, 2 novos conjuntos de semáforos começam a funcionar nos cruzamentos das ruas Coronel João Guilherme Guimarães com a Tefé e na Hugo Simas com a Coronel João Guilherme Guimarães, tá? Bem pertinho aqui da rádio, inclusive. E tem outra mudança, outra intervenção viária na região aí prevista também para as 11 horas da manhã de hoje, tá? Na rua Coronel João Guilherme Guimarães, que passa a ter sentido único de circulação da rua Tefé para a Avenida Desembargador Hugo Simas. Então você que circula aqui pertinho da rádio, fique atento, atenta para essa mudança. Daqui a pouco eu vou te contar como foi o jogo da seleção brasileira, apesar que você deve ter assistido, né? Estou recebendo comentários, inclusive, aqui sobre a atuação do Brasil. Aliás, conta pra gente o que você achou aí do jogo, né? Queremos sempre saber, embora não seja esse o tema da nossa enquete, assunto que está sempre rendendo muito por aqui. Aliás, você pode sempre mandar sua mensagem independente da enquete, tá? Seja qual for o assunto, nosso WhatsApp está aberto. Mas a enquete hoje é sobre essa data tão especial. Hoje é Beatles Day. Eu perguntei qual sua música favorita dos Beatles. O Nick manda aqui um feliz Beatles Day e diz que a canção favorita é Two of Us, do Let It Be. Eve fala de Yesterday. Não sei porquê, mas sempre que ouço me leva às lágrimas. Acho que algo toca no meu subconsciente. Beijos e abraços quentinhos. Se agasalhem aí na Mundo, por favor. Pode deixar. Estamos quentinhos por aqui, viu, Eve? Regina Sangil, minha música favorita é I Wanna Hold Your Hand. Tem uma energia maravilhosa, não dá pra ficar impassível quando toca. Elaine Costa, amo os Beatles e minha favorita é Here Comes the Sun. Já fico na expectativa que o sol venha mesmo. Vani também escolheu Here Comes the Sun. E por que será? Bom, imagino que seja por causa disso também, né, Vani? Pra atrair sol. Will Jurevitz, nosso ouvinte que adora frio, olha o que ele diz aqui, ó. Confesso que hoje tive que pôr japona e uma touca para aquecer a careca, mas não significa que não estou amando esse frio. Ah, já imaginava, Will. Aliás, para estar melhor para você, só se estivesse chovendo também, né, que eu sei que você curte. Bom, ele responde a enquete aqui, diz assim, minha favorita dos Beatles é Twist and Shout, claro, Ferris Bueller. Foi meu herói por muitos anos. Foi a primeira música dos Beatles que me marcou justamente por causa do filme. Inclusive, nosso amado Ferris estava prestigiando o jogo do Brasil ontem, junto com seu filho. Será que ele estava ensinando como viver a vida doidado para o garoto? Verdade, Will. Eu vi a cena em que... Não reconheci na hora, mas ouvi ali o pessoal comentando, né? Que era o Matthew Broderick, que estava lá, sim, assistindo o jogo do Brasil. Acho que ele estava até tomando um uísque, se não me falha a memória, hein? O Marcos Cardenas também escolhendo o Twist and Shout por ser dançante e estar no filme curtindo a vida adoidado. Ó, gente, logo mais euzinha que vou contar então qual a minha favorita dos Beatles. Eu não queria entregar tão cedo, mas eu aqui junto comigo eu pensei assim, ó, quando alguém falar da minha favorita, eu vou junto. E não é que 2 ouvintes já falaram dela? Então no próximo bloco eu conto pra você qual é a minha favorita dos Beatles e quem são esses ouvintes de bom gosto. Ah, e ainda hoje aqui no Mundo News, prepare o bolso, tá? Porque a conta de luz fica mais cara. Detalhes já já pra você e mais música boa também chegando com o Michael Jackson e muito mais.
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0: Bom dia, excelente quinta-feira geladíssima para você que está aqui junto comigo acompanhando a Mundo Livre FM. Eu sou Silvia Sprenger, esse é o nosso Mundo News. Até às 9 da manhã, música boa, informação para você. Estamos com 2,7 graus de acordo com o CIMEPAR, frio sim, e o Michael Jackson está aqui com a missão de fazer você dançar e esquentar esses ossos, hein?

0: falando em Beatles Day, olha aí os caras, hein? Paul McCartney e Ringo Starr juntinhos, que beleza, hein? E a nova canção Home to Us, demais ouvir os dois juntos, né? E numa data como hoje, então, a gente celebra todo esse legado, mas escuta som novo desses dois monstros. Também New Order aqui na Mundo Livre, sua atitude sonora com o Bizarre Love Triangle. E o Antônio Augusto, nosso ouvinte, diz que esse bloco ficou muito bom. Aliás, Guto Marques, é assim que ele assinou aqui a mensagem. Eu vi o nome dele ali no perfil, né? Mas é Guto Marques, assim que ele assina. Valeu, Guto! Tava bom mesmo, né? Vamos lá com alerta de trânsito. Chegou aqui da Roslaine Cruz, do Atuba, em Pinhais, Colombo. Um caos parado. Pinhais, acesso para a linha verde. Acessem pelo bairro Alto. Colombo, evitem Abel Squiciato. O problema parece ser nesta rua aí. Valeu, Roslaine, pelo aviso. E a seleção brasileira fez a parte dela, não é não, gente? E garantiu a classificação aí para o mata-mata da Copa do Mundo como líder do Grupo C. Comandada aí por Vini Júnior, a seleção venceu a Escócia por 3-0. Vini marcou os dois primeiros gols ainda no primeiro tempo, chegando a 4 nessa edição do Mundial. Na etapa final, Matheus Cunha completou o placar. Agora, então, o Brasil, gente, aguarda a definição do Grupo F para conhecer aí o adversário da próxima fase. A seleção pode enfrentar o Japão, que é mais provável, né? Ou a Suécia, e ainda tem uma chance de ser Holanda, né? No mata-mata. Qual será a melhor opção para nós, hein, minha gente? Holanda, acho que seria a pior opção, né? Bom, o próximo compromisso do Brasil, então, será na segunda-feira, dia 29, e o jogo, então, em horário comercial, hein? Às 14h. E aí, como é que fica o trampo, hein? Ah, gente, vamos lá, então, daqui a pouco trago os detalhes dos jogos de ontem, os demais jogos, tá? Mas agora eu quero saber sobre Beatles Day, porque hoje é Beatles Day, e perguntei qual sua música favorita dessa banda, né, que fez história e continua fazendo, porque ouvimos aí Paul e Ringo com música nova, não é? Elaine, minha música preferida dos Beatles é The Long and Winding Road, me faz lembrar do meu querido pai, que nos deixou há 28 anos. Carol, Beatles alegra essa minha semana deprê de inverno. Minha preferida é In My Life. Amo demais. Beatles era a banda preferida do meu falecido pai, então ela se torna ainda mais especial. Myla John, bom dia geladinho com meu filho na fisioterapia. Minha favorita é Help. Que frio do Jane. Hoje tá pra dizer Help mesmo com esse frio, né, Myla? Robson de Paula, Sanita, a minha música preferida dos Beatles, ou Darling, ouvi na Mundo Livre, é a história que o Paul McCartney gravou em vários dias, pois é um tom muito alto e era mais pro John, mas ele bateu no peito e gravou. Dá pra sentir todo o esforço dele pra chegar nas notas. Verdade, essa história foi contada aqui na Mundo mesmo e é linda essa música. Penny Lane também muito bom, diz aqui o Robson. Gente, agora eu vou contar qual é a minha então, né? Eu falei que ia segurar um pouquinho. E estabeleci para mim mesma que quando alguém falasse dela, eu também ia falar. E eis que temos ouvintes citando Eleanor Rigby, que é a minha favorita dos Beatles, hein? Rodrigo Bastos concorda comigo, cita essa música, diz que nem sabe por quê, mas essa música me transmite algo peculiar, entendeu? Nem eu, ele diz aqui. O Melo, eu curto a música Eleanor Rigby, salvo engano, meu, letra do Paul McCartney, isso aí, Melo. E ele até cita aqui, né? Ah, look at all the lonely people. Veja todas essas pessoas solitárias. A letra é maravilhosa, né? Toca fundo e a melodia é incrível também, né, Melo? Tô eu aqui, né, dando já meu pitaco. E para um fã de Pink Floyd, qual será o som favorito dos Beatles, hein? O André é esse fã e eu já trago a mensagem dele. E o que será que um fã do Oasis, a banda que é muito fã dos Beatles, né? E aqui temos o caso do João Dani, ele que é fanzaço do Oasis. O que será ele fala sobre os Beatles, hein? Já trago as mensagens dessa galera e também a sua. Você que tá teclando agora para me contar qual a sua favorita dos Beatles. Participa aí da nossa enquete nesse Beatles Day.
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0: Além do jogo do Brasil, sobre o qual já falamos há pouco, ontem Marrocos venceu o Haiti por 4-2 de virada. Pelo grupo B, a Suíça venceu o Canadá por 2-1 em confronto direto pela liderança. A Bósnia derrotou o Catar por 3-1. México venceu a República Tcheca por 3-0. E a África do Sul bateu a Coreia do Sul por 1-0 e avançou aí para a próxima fase da Copa do Mundo.
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0: 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Daryl Hall and John Oates, Man Eater. Quem mais adora essa, hein? Eu amo essa música. Até já comentei com a Adri Neves, nossa programadora. Ainda rolou Skank com Vamos Fugir, que fez você pensar em fugir desse frio, né? Fala sério. Tô com o Daniel Iglesias por aqui, mandando um alerta de trânsito. Deixa eu ver o que ele diz, ó. Caminhão quebrou na faixa da direita, na Brigadeiro Franco, esquina com a Iguaçu. Obrigada pelo aviso, viu, Dani? E desde ontem, a conta de luz ficou mais cara no Paraná. O reajuste atinge os clientes da Copel e foi aprovado pela ANEEL. Para você que é consumidor residencial, o aumento médio é de cerca de 20%. Para consumidores de baixa tensão, como pequenos comércios, né? Aí o reajuste é 19,85%. Já no caso da alta tensão, que inclui aí as grandes indústrias, hospitais e tudo mais, o aumento chega a 21,87%. Hoje é Beatles Day. Tô perguntando qual sua música favorita dos Beatles, hein? Tainá tá com a gente. Minha música favorita é, e também minha música preferida entre todas, não só dos Beatles, entre todas, é In My Life. A letra e a melodia são perfeitas. João Dani, não sou muito fã de Beatles, mas se não fossem eles, talvez os irmãos Gallagher não fundassem a melhor banda de todos os tempos, o Oasis. Eu não tenho dúvidas sobre isso, João. Afinal, eles, né? Fãzaços do Oasis, né? Até copiando. Fãzaços dos Beatles, né? Até copiando algumas coisinhas, não é não? Assumidamente, inclusive. André, para um fã de Pink Floyd como eu, a preferida dos Beatles não podia ser outra, senão a mais psicodélica do grupo. I Want You, She's So Heavy. Musicão, hein, André? Lauren, amo os Beatles. A minha favorita é Do You Want To Know A Secret, do álbum Please Please Me. Quebra-cabeça de 2.000 peças que já está para emoldurar. Mandou foto aqui, quebra-cabeça dos Beatles. Lauren é fãzona da banda, hein? Emily, minha favorita dos Beatles é Come Together e Here Comes the Sun. Ela não conseguiu decidir aí qual, né? Roderley, sobre o Beatles Day e a relevância deles, fica a dica para assistir o filme Yesterday hoje, hein? É muito bom esse filme. Aproveitando que tocou o Michael Jackson, rolou no outro bloco lá, né? Minha favorita é Come Together, que o Rei gravou a versão. E o Glauber Goski, aê, Eleanor Rigby. Eu falei que essa era a minha favorita, né, no bloco anterior. O Glauber disse que nem ia participar da enquete, mas quando eu citei essa maravilha, ele falou assim, ó, fiz um yeah alto aqui no carro. Então eu aproveito para contar que apresentei Beatles, a discografia completa, ao meu filho Bernardo, que está com 11 anos. Ele resolveu perguntar na sala de aula se mais alguém conhecia a banda e quase ninguém conhece. Fiquei chocada, Glauber. Bom, ele diz aqui, né, que ele sentiu-se então privilegiado, né, o Bernardo, pois adorou a discografia toda. Vida longa ao legado dos rapazes de Liverpool. Bom, a Mundo Livre tá aqui fazendo sua parte, né? Tocando Beatles e trazendo esse legado. E contando, sim, sobre a importância desses caras. Até para quem não gosta muito, né? A gente entende, né? Em todo mundo precisa gostar, né? Mas que os caras têm uma relevância, isso é inegável, né? E já voltamos. Tem Bruce Springsteen chegando e muito mais.
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0: Bom demais, Incubus aqui na Mundo Livre, sua atitude sonora, Drive, fechando nosso Mundo News de hoje, ainda Red Bun, Come and Get Your Love, musicão, né? 9h04, já vamos encerrando o nosso Mundo News de hoje, claro, como já é de praxe com as últimas participações da galera, hoje nossa enquete é sobre o Beatles Day, é hoje, hein? E eu perguntei qual sua música favorita dos Beatles, pedi pra você explicar também, né, justificar, se você quiser, claro. A Kelly Castro tá com a gente, minha favorita dos Beatles é pouco conhecida, She's Leaving Home. Cara, essa música é linda, Kelly, eu sou muito fã também, viu? Ela diz aqui, a história mais triste do mundo. E quem gosta de Eleanor Rigby vai curtir She's Leaving Home também. Eu sei e conheço bem essa daí, inclusive, tá no meu top também das melhores. A versão de Eleanor Rigby do primeiro disco da Cássia é um espetáculo. Curtem também? Sim, é demais. Uma versão regueira, né, Kelly? Tô ligada, boa demais. Luiz das Mercês, aprendi a gostar dos Beatles com meu pai Egon. Ele é o responsável por sermos fãs da melhor banda do mundo. Eu e ele acompanhamos a Mundo Livre todos os dias, gostamos muito de Let It Be. Ótima escolha, hein, Luiz? Michelle Schmidt, por mim, poderia ter o David Bowie e o Rolling Stones Day também. Mas quanto a Beatles, que não sou tão fã, gosto de Twist and Shout pelo filme do Ferris Bueller. Muita gente citando Twist and Shout hoje aqui na enquete por causa do filme, veja só, hein? Ainda estou aqui com a Cris Jesus, lembrando também do filme Yesterday, né? Sobre os Beatles, que é muito bacana, realmente. E Ivo Passos, Help é a minha escolha. Obrigada pelas participações, foram muitas, foi legal demais. Eu mais cedo contei que a minha favorita é Eleanor Rigby, né? E continua contando pra gente aqui no Whats. O Whats tá aberto o dia todo aqui nesse Beatles Day pra você contar pra gente qual a sua favorita. E olha só, eu tenho uma perguntinha pra deixar aqui pra você, viu? Você sabe qual é a ligação entre o Pelé, gente, nosso craque do futebol. A ligação entre ele e o John Lennon? Olha, eu vou contar pra você já já. E vou tocar uma música dos Beatles também, a moda antiga. Vou deixar essas provocações pra você aí por enquanto, depois eu volto com isso. Como falei, hoje Beatles Day, programação especial o dia todo aqui na Mundo, hein? E já já tô voltando pra trazer ainda som do Stone Temple Pilots e muito mais.
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E aí, boa quinta-feira. Frio aí? Aqui sim, mas o coração quente, ouvido também, hein? Tem Stone Temple Pilots chegando com Interstate Love Song.

0: Até o fim, a gente curtiu Engenheiros do Havaí na Mundo Livre, sua atitude sonora, Dexter and the Moonrocks com a nova Freaking Out, que é boa demais, aliás, hein? E ainda Elvis Presley, Suspicious Minds. São 9:24. Bom dia. Tá rendendo o nosso Beatles Day por aqui hoje, porque olha só, temos aqui a mensagem do José Augusto alfinetando. A minha música favorita dos Beatles é Satisfaction. E ainda Paulo Romanovski, que aprendi a apreciar o som dos Beatles ouvindo os discos. Vinil mesmo, na casa dos amigos. Nos anos 90, trabalhei muito para poder todo mês comprar um CD deles. E tenho 20, até hoje, em perfeito estado. O primeiro hit para mim dos Beatles foi Matchbox e as canções em alemão do álbum Past Masters. Primeiro CD que comprei. Que demais essa história, Paulo, adorei. E falando em histórias envolvendo os Beatles, já vou te contar uma. Olha, fiquei chocada. Uma ligação entre Pelé e o John Lennon, minha gente. E falando em vinil, que tal a gente ouvir Beatles, a moda antiga, hein? Já, aqui no nosso Beatles Day na Mundo Livre, não perca.
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17: A Colômbia volta à Copa depois de ficar de fora do Mundial no Catar. A seleção chega querendo provar que a campanha até as quartas de final de 2014 não foi ponto fora da curva. E se nos jogos os colombianos vão no drible curto e na pressão alta, na música o país responde com Sistema Solar. O coletivo mistura champeta, cúmbia, beats e música de rua num som quente e impossível de ficar parado. A banda também já incendiou o Rock al Parque, um dos festivais gratuitos mais importantes da América Latina e que em 2026 celebra 30 anos. Agora a Colômbia sai do gramado e vem pras caixas com o Sistema Solar.

0: Aí sim, na Mundo Livre, sua atitude sonora, Limp Bizkit com Take a Look Around. A missão impossível hoje é se esquentar, né, gente? Não tá fácil. Também curtimos Faith No More com Small Victory. E nosso WhatsApp continua bombando por aqui com mensagens. Hoje, na enquete do Mundo News, perguntei sobre sua favorita dos Beatles, porque hoje é Beatles Day, né? E a Bruna contou que a dela é a Cross. E deixou aqui todo mundo com inveja, hein? E agora estarei em Liverpool, ansiosíssima. Oh, que legal, hein? Aproveita bastante por lá, Bruna. E por falar em Beatles Day, eu deixei um spoiler pra você, né? Que eu ia te contar qual a relação do Pelé com os Beatles. Pois então, já vou revelar pra você. E olha que bacana, vou tocar a minha favorita dos Beatles. Contei mais cedo pra você qual é, né? Vou tocar em vinil, gente. Tô ansiosa também por aqui. Segura que a gente já traz tudo isso pra você nesse Beatles Day aqui na Mundo Livre.
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4: Assim como na música, correr bem depende do ritmo certo. Evite sair com tudo logo de início para não queimar a largada. O segredo para evoluir nos treinos é encontrar a cadência confortável, onde você consegue respirar e até trocar uma ideia com quem está ao lado.
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Quero que você viaje comigo agora. Imagina essa cena aqui, ó. O ano é 1975, tá? Eu, você, nós somos o Pelé. E depois de ganhar 3 Copas do Mundo, fomos contratados pelo New York Cosmos. Um dia, a gente tá lá na nossa escola de idiomas. E antes de entrar na aula de inglês, paramos para beber água ali no bebedouro. E encontramos quem no corredor? Quem? Não é Raimundo Nonato. Encontramos John Lennon, gente. Ele que tá lá para sua aula de japonês. Conversa vai, conversa vem. Aí John conta que ele, Paul, George e Ringo tentaram te conhecer em 1966, na Copa do Mundo que rolou na Inglaterra. Mas veja só, foram barrados. Isso aí, os Beatles, barrados. O diretor da delegação brasileira disse pro empresário da maior banda do mundo algo tipo isso aqui, ó. Ah, esses cabeludos não vão entrar aqui, não. Pelé não sabe se o diretor não sabia quem eram os Beatles, por isso não deu bola, ou até sabia e por isso mesmo não deixou esses rebeldes se aproximarem do popstar do futebol. Vai saber, né? E olha que os Beatles, gente, nem estavam ainda na fase mais psicodélica. Eles tinham acabado de voltar da sua primeira viagem para a Índia. Aproveitando o gancho dessa história, que tem colaboração do bitomaníaco Luiz Tovar, vamos ouvir agora Eleanor Rigby, gente, que inclusive é minha favorita dos Beatles, hein? Essa música é do álbum Revolver, que os Beatles tinham acabado de lançar nessa época. E a gente vai ouvir, sabe como, gente? A moda antiga, no bolachão, com aquele chiado maravilhoso que só o vinil traz. Agora deixa eu me concentrar aqui, porque eu tenho que acertar o ponto da agulha aqui certinho no nosso bolachão, hein? Vem comigo! Opa, tá quase, agora vai!

0: Evanescence aqui no Mundo Livre com Going Under, também de Outfield Your Love, Ramones, I Wanna Be Your Boyfriend. E tivemos, sim, som dos Beatles, Eleanor Rigby, tocada em vinil, minha gente. Eu cheguei a me arrepiar todinha por aqui, chorei, me emocionei, até porque essa é minha favorita dos Beatles. E a gente ouviu no vinil, e aí tem um charme especial, né? Ah, aliás, muitos ouvintes aqui elogiando, né? Curtiram ouvir. A Andrea disse que, ai, será que gosta de Beatles? Mandou, inclusive, um registro do show do Paul McCartney. Ela levou o pai, que foi quem a ensinou a ouvir Beatles. Ela diz assim, ó, não consigo escolher uma música favorita, uma única música preferida. E ela ainda diz assim, conseguimos chetar você ainda, Silvia. Foi no show lá de 2019, no Couto Pereira, né? Legal, ela mandou a foto aqui que ela resgatou, tá ela, o pai dela e eu. Que delícia recordar essa cobertura de show também, que foi demais. E fechando aqui, André diz que como a música tem o poder, né, de nos transportar para tantas lembranças, arrepiante ouvir com esse chiadinho ao fundo, foi demais, né? E teremos mais surpresinhas aqui na nossa programação hoje, nesse Beatles Day. Então o negócio é ficar de ouvido colado o dia todo aqui, inclusive para ouvir de novo esse chiadinho e outras histórias sobre os Beatles. E já já tem o hino da Mundo Livre, hein? Mr. Neil Young tá por aqui, fica comigo.
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0: 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Estamos na Semana Mundial da Alergia. 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Dessa forma, com controle, você poderá ter uma vida normal, sem os incômodos causados por essa doença.
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Excelente quinta-feira para você que me acompanha aqui nas ondas sonoras da Mundo Livre FM. Sou Silvia Sprenger e trago esse cara aqui, ó, Neil Young. Maravilhoso e cantando o hino da Mundo Livre, Rockin' in the Free World.

0: Overkill. São 10h23 agora e sabe que logo mais, a partir de 11h45, tem meio-dia Paraná, né? E que tal a gente saber quais são os destaques de hoje? Pois bem, vou chamar ele, que já tá por aqui, hein? Douglas Santucci, bom dia.
1: Oi, oi, bom dia a todos que nos acompanham aqui na Mundo Livre. O jornal de hoje tá imperdível, viu? A gente vai falar, é claro, desse frio. Quem que sofreu aí pra sair de casa de manhãzinha? Tava frio demais, não que agora não esteja, né? Também tá frio. A Ana Carol vai rodar a cidade pra mostrar aí o que que muda com esse frio, o que que dá pra comer também pra dar aquela esquentada e vai falar sobre esses recordes negativos. Hoje foi o dia mais frio do ano aqui na capital paranaense e também em várias cidades aí do Paraná. Ela, inclusive, uma curiosidade, vai mostrar uma estação meteorológica particular. Olha. Uma pessoa que tem em casa essa curiosidade aí de ver, acompanhar a temperatura durante o ano. Então, uma história muito curiosa que a gente traz daqui a pouquinho no meio-dia Paraná. Bom, para quem está curioso aí sobre os próximos passos do Brasil, a gente também, é claro, depois daquela vitória linda de ontem, vai falar sobre isso. O que abre, o que fecha na segunda-feira? Como vai ser a sua rotina? É. Você vai para o trabalho? Seus filhos vão para a escola? Será que vão liberar mais cedo? Será que vão organizar para assistir por lá? Então a gente vai falar também um pouquinho, é claro, sobre Copa do Mundo. E vocês conhecem a Jenny Keller, uma influenciadora aí que já é famosa, só que ela tá mais famosa ainda agora por um outro dom, que não é o das artes, que normalmente ela faz ali algumas pinturas em casa. Não, dessa vez ela tá famosa sim pelas artes, porque ela tá pintando quadros, só que ela tá adivinhando o que acontece nos jogos. Ela pinta o quadro durante a tarde, por exemplo, ontem ela adivinhou gol do Vini Júnior, substituições, posição do Brasil. É algo impressionante, não foi só ontem não. Aconteceu nos três primeiros jogos do Brasil e ela vai estar ao vivo no meio-dia Paraná. Legal. Melhor, a gente vai estar na casa dela para mostrar então como que ela faz, de onde que ela tira essas ideias, como que ela está adivinhando tanta coisa aí nessa Copa do Mundo. Enfim, o meio-dia Paraná de hoje está muito legal e a gente conta com a audiência também de quem está nos acompanhando aqui na Mundo Livre, às 11h45, na tela da RPC. Até daqui a pouquinho.
0: Valeu, Douglas, obrigado aí pelas informações, estaremos conectados logo mais, então, no meio-dia Paraná. E ó só, Eagle Eye Cherry tá aqui, vai cantar pra gente daqui a pouquinho.
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0: Kings of Leon na Mundo Livre, sua atitude sonora, Sex on Fire, também Ir à Tarde Vazia, pra sua manhã ficar completa, repleta de música boa, hein? Bom, aqui na Mundo é o dia todo, não é só durante a manhã, né? 24 horas por dia com muita música boa. Tanto é verdade que temos chegando Queens of the Stone Age pra esquentar seu dia, já já, hein?
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0: Mundo Livre, sua atitude sonora com Soup Dragons, I'm Free, Counting Crows, Accidentally in Love. Tô indo, gente. Isso aí, já deu meu horário, hein? Flávia Rocha segue te acompanhando daqui pra frente. É com ela, então a companhia é ótima, você sabe. E as músicas, haha, tá demais a programação, viu? Eu não sou boba, já dei uma olhada aí. A Flávia tá trazendo Iron Maiden e muito mais aí já na próxima sequência. Eu vou ficar de ouvido colado aqui, igualzinho você, tá bom? Não esquece que hoje é Beatles Day e temos mais surpresas por aqui na nossa programação. Tá demais, hein? Obrigada pela companhia. Beijo, tchau.
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Oiê, muito bom dia. Boa quinta-feira, 25 de junho, Beatles Day. Por aqui, agora é comigo, Flávia Rocha, chegando na Mundo. E hoje começo com Iron Maiden, The Trooper.

0: Mundo Livre, sua atitude sonora, YouTube com Desire, fechando minha primeira sequência dessa quinta-feira. Também rolou Black Sabbath, Paranoid, o Rapa, Minha Alma, e eu cheguei hoje com a sonzeira do Iron the Trooper. 11 horas e 16 minutos, boa quinta-feira, hoje é Beatles Day, tem várias coisinhas especiais aqui na nossa programação, então segue ligado com a gente e já já tá chegando o nosso Flow na área com 10 sons direto. Bom dia!
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4: A Copa do Mundo hoje interessa diretamente ao torcedor brasileiro, porque saberemos o próximo adversário da seleção no mata-mata. Os jogos de hoje são às 5 da tarde, Equador e Alemanha, e Curaçao versus Costa do Marfim. Às 8 da noite tem Japão versus Suécia e Tunísia e Holanda. Às 11 da noite, Turquia e Estados Unidos e Paraguai e Austrália. Ao fim da rodada, o Brasil saberá o adversário que terá pela frente.
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0: Mundo Livre, sua atitude sonora lindíssima, Better Man do Pearl Jam, aqui rolando no Flow, ainda Whole Malibu, Legião Urbana, Angels, a nova do Cold War Kids, Push My Luck e ainda New Order, Regret. Essa foi a primeira metadinha do nosso Mundo Livre Flow, com 10 sons direto. Aliás, o nosso ouvinte, cadê o Rafael Stammer, de 10 aninhos, ouvinte mirim por aqui, mandou essa mensagem pro nosso Whats, desejando um feliz dia dos Beatles para todos os ouvintes da Mundo Livre. Valeu, Rafinha. Beijão pra você. Bora seguir em frente aqui no Flow. Agora tem Audioslave, I Am The Highway.
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0: 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Aí, pra fechar essa edição do Flow, Train, Hey Soul Sister. Também rolou Red Hot Chili Peppers, The Adventures of Brendan Smaggy, Fatboy Slim, The Rockefeller Skank, Blink 182, All the Small Things. Meio dia em ponto, nosso Flow volta ainda hoje na programação com Daisson Direto. E eu tô te convidando já pra chegar mais no nosso restaurante sonoro, Mundo Livre à la carte. 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

0: 6:04, uma ótima tarde. Sejam bem-vindos ao Mundo Livre à la Carte, sempre servindo para você aquela horinha recheada de deliciosos sons. Aqui é a chefe Flavinha na cozinha, comandando o menu mais saboroso do seu rádio, com três tempos apetitosos: entrada, prato principal e sobremesa. Hoje é dia 25 de junho, mais conhecido como o Global Beatles Day, ou o Dia Mundial dos Beatles. Essa data aí surgiu, foi oficializada em 25 de junho de 2009, mas ela foi escolhida para homenagear, na verdade, um marco histórico que aconteceu lá em 1967, quando o quarteto de Liverpool tocou All You Need Is Love na primeira transmissão internacional da TV via satélite, que foi assistida por cerca de 400 milhões de pessoas. E olha só, trazendo aqui esse universo dos Beatles para o nosso restaurante sonoro, vou te contar essa historinha. Cada um dos Beatles tinha preferências culinárias bem distintas entre eles e combinavam com suas personalidades. Então, olha só, o John Lennon é o lanche da praticidade. Ele gostava muito de comer cereal, o nosso famoso sucrilhos, cornflakes, com sorvete. Cereal com sorvete era um dos lanchinhos preferidos do John Lennon, o lanche da praticidade. Paul McCartney, já sabemos, é o vegetariano mais famoso do rock, que ia na linha do ativismo, do estilo de vida saudável. Seu prato seria o hambúrguer vegetariano. Já o George Harrison tem a questão da espiritualidade, a paixão pela cultura oriental, e iria preferir um curry de legumes, uma comida indiana. E o Ringo Starr, pra gente fechar, tinha sérios problemas de alergias na infância. Ele nunca comeu pizza, cebola, alho, então ele gostava muito de batatas, gosta muito, né, de batatas cozidas com brócolis. Ou seja, pratos simples por conta aí da saúde. Com quem? Com qual Beatle você se identifica mais aí nessa questão, hein? O John Lennon, aquela questão do lanche prático. O Paul McCartney, o vegetarianismo. George Harrison, cultura oriental. E o Ringo Starr, vamos aí na simplicidade, a comida sem muitos temperos. Com quem você se identifica mais? Me conta por aqui. Enquete difícil hoje, hein? Pensa um pouquinho, me manda sua mensagem pra cá e vem almoçar comigo. A gente começa hoje com R.E.M., Shiny Happy People. Bom apetite.
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0: Mundo Livre, sua atitude sonora, matando a fome dos seus ouvidos. No Mundo Livre, à la carte. Entradinha de hoje por aqui com Spy vs Spy, Clarity of Mind, Bon Jovi, Living on a Prayer, Elvis Presley, Burning Love, e ainda Rihanna, Shiny, Happy People. Meio-dia e 21. Hoje é Beatles Day. E a galera pediu hoje por aqui, né, pra vocês fazerem aí um comparativo. Qual é a sua preferência culinária de acordo com cada um dos Beatles? John Lennon, Paul McCartney, George Harrison, Ringo Starr. O John Lennon gosta daquele lanche prático. O Paul tem o seu ativismo vegetariano. George Harrison, culinária oriental. E o Ringo Starr vai na simplicidade. Aquela comida ali com pouco tempero, uma batatinha, um brócolis. Eu acho que eu me fico ali entre o Ringo Starr e um pouquinho do John Lennon também. Luciano Santos por aqui. Fala, Flavinha, casal Luz na área, mesa 1. Eu me identifico mais com o Lennon. Gosto de comida prática, tipo pão com ovo, batata frita, miojo. Luiz Sander, Flavinha, gosto de comida simples, como o Ringo, só que com muito tempero. Abraço, mundo. Cláudio Leandro, salve, Mundo Livre, aqui em casa. A gente curte um sanduíche natural. Abraço do Cláudio e da Kelly. Bom, se esse sanduíche natural for sem carne, sem proteínas, então acho que ele se identifica ali mais com o Paul McCartney, né? Marcelo Stachuk por aqui, chefe Flavinha, mesa 77. O poeta voltou para falar da banda favorita da vida. George Harrison me ensinou que há algo além das notas de something. O perfume das especiarias da Índia, o silêncio dos mantras e a beleza de contemplar a vida. Devo dizer que eu adoro essa faceta do George Harrison, é o meu Beatle favorito, mas na culinária, inclusive gosto também de alguma coisa aí da culinária oriental, mas não é o que eu mais como no dia a dia, né? Arrasou, Marcelo! O Rony Cupins do Metal, boa tarde, chefe Flavinha. Hoje fico na mesa 12, ao lado da minha amiga Ju Castro. Mande um abraço para todos do grupão de ouvintes da Mundo Livre. Abração aí do Rony. Quem mais comigo? Júlio, Bento e Francisco, mais uma vez por aqui, mandaram sua tradicional fotinho dentro do carro, curtindo o Beatles Day na Mundo. E você, com qual Beatle você se identifica mais, hein? Vou relembrar pra você. John Lennon, aquele lanche prático. Paul McCartney, vegetariano. George Harrison, culinária oriental. Ringo Starr, simplicidade e pouco tempero. Meio-dia e 23, estou esperando sua participação por aqui no nosso Beatles Day. Já já eu volto com o prato principal. E atenção, bitomaníacos discretos, assumidos ou que fingem que só gostam um pouquinho. 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

0: Demais, são dos Beatles, neste Beatles Day aqui na Mundo, She Loves You. Aqui também o nosso prato principal do Mundo Livre à la carte, matando a fome dos seus ouvidos hoje nesse dia especial. Também rolou Barão Vermelho, A Chave da Porta da Frente, Offspring, Gone Away e Whitesnake, Is This Love. Meio-dia 42, nossos ouvintes contam com qual Beatle mais se identificam no que diz respeito aí a preferências culinárias. Luciano Roberto, tarde, chefe Flavinha, lanche rápido é vida. Então, Luciano Roberto vai de John Lennon, né? O cara da praticidade. Edson Okazaki, bom dia, Flavinha. Eu sou oriental, mas não sou muito da comida japonesa. Por isso que me chamam de japonês do Paraguai. Manda um beijo pra patroa e outro pra você. Valeu, Edson. Everson, dinossauro também na área. Salve, Flavinha Rock. Hoje vamos de cachorro quente de ontem que virou a macarronada de hoje. Fez aí, mandou também suas piadinhas envolvendo os Beatles. Nosso comunicador Renan Zamilian, também na área, participando da enquete de hoje. Boa tarde, chefe Flavinha. Boa tarde, ouvintes, Mundo Livre. Todos estariam facilmente no meu cardápio, mas hoje vou de George. Além de eu ser um entusiasta da culinária oriental, gosto muito das filosofias. E coincidentemente, para além da enquete, George é o meu Beatle preferido. A minha música, If I Needed Someone, do álbum Rubber Soul. Feliz Beatles Day pra geral! Arrasou, Renanzito! Aí ele mandou também a sua música favorita, né? Que foi a enquete que a Sylvie Sprenger fez hoje também no Mundo News. Eu confesso que é difícil escolher uma só, hein, gente? Mas a minha favorita não é cantada pelo George. Vou dizer uma das minhas favoritas, né? Que é Across the Universe, que é cantada pelo Lennon. Bom, tô esperando também a sua participação por aqui. Me conta, se você é mais John Lennon, lanche prático, Paul McCartney, vegetariano, George Harrison, culinária oriental ou Ringo Starr, aquela simplicidade com pouco tempero. Manda pra cá sua mensagem, já eu volto com a nossa sobremesa.
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0: Mundo Livre e sua atitude sonora, matando a fome dos seus ouvidos no Mundo Livre à la carte, fechando aqui nossa sequência de pratos sonoros com a sobremesa The Killer, Somebody Told Me, ainda live, Pain Lies on the Riverside e Madonna Like a Virgin. Uma hora em ponto, inclusive, quero agradecer ao nosso ouvinte Marcelo, que tá na mesa 25, que mandou aqui lanchinhos pra locutora, falou que é justamente pra sobremesa. Docinhos muito me agradam, viu? Obrigada, Marcelo. E nossos ouvintes hoje contaram com qual Beatle se identificam aí no que diz respeito às preferências culinárias. O John Lennon é o cara da praticidade, lanchinhos práticos. O Paul McCartney, o seu ativismo vegetariano. O George Harrison com a sua culinária oriental. E o Ringo Starr vai na simplicidade, com pouco tempero. Fernando, para fechar por aqui, falou o seguinte: olá, chefe Flavinha, feliz Beatles Day. Poxa, essa enquete tá difícil, não tem nenhum quinto Beatle com gosto para churrasco? Acho que chego mais perto do Ringo, pensando em uma rotina de alimentação mais saudável. Valeu, gente. Olha só, quero saber de você. Você já teve algo que achou que tinha inventado e depois descobriu que isso já existia? O nome disso é criptomnésia. É algo super normal, inclusive aconteceu com o Paul McCartney. Tem uma melodia dos Beatles que brotou na cabeça dele dessa forma. E era tão boa que ele não sabia se tinha inventado ou copiado de alguém. Saiu mostrando ali para todos os amigos, perguntando se alguém já tinha ouvido. E sabem de qual música eu tô falando? Pois, já já eu te conto, hein? Também toco já já uma música dos Beatles, diretamente do vinil, aqui no nosso Beatles Day. Então segue ligado comigo aqui na Mundo. E amanhã, meio-dia, tem mais um almoço sonoro delicioso para você saborear no volume máximo.
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0: Mundo Livre, sua atitude sonora com Nando Reis, Luz dos Olhos. Também a nova do Arctic Monkeys, Opening Night, Pink Floyd, Money, 1h20. Feliz Beatles Day pra você. Já já tá chegando mais uma parte aqui das nossas homenagens aqui na Mundo Livre nesse dia. Com Beatles Day já já vai rolar historinha, vai rolar um som bem bacana pra você. Então segue junto.
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Você já teve um sonho tão forte que parecia um recado? Yesterday e Let It Be, dois dos maiores sucessos dos Beatles, foram sonhados pelo Paul McCartney. E mais do que sonhos, foram recados da sua falecida mãe, profetizando o auge e o fim da banda. Peraí, vou explicar melhor. Uma bela noite, o Paul acordou com uma melodia de Yesterday pronta na cabeça. Ele correu pro piano para tocar e ficou de cara com a perfeição daquela música. Ele até achou que tinha roubado de alguém. E aí saiu perguntando para todos os amigos se alguém reconhecia aquela melodia, para ter certeza mesmo de que ele tinha inventado. E assim nasceu Yesterday. Já Let It Be não veio pronta. É mais um colo de mãe. Em 1968, a banda estava indo por água abaixo. O empresário Brian Epstein tinha morrido e cada integrante estava ali numa vibe completamente diferente. Então a falecida mãe do Paul, a Mary, apareceu para ele em sonho e sussurrou as famosas palavras de sabedoria, Let It Be, que não significa aceite qualquer coisa. É quase um respira, Paul. Algumas coisas vão te atravessar, mas vão passar. Agora imagina só, ver os seus sonhos se materializando em música. Mais que isso, imagina dois desses sonhos na lista de músicas mais regravadas da história. Enquanto você tenta aí lembrar dos seus sonhos para fazer sucesso mundial, quero agradecer também a colaboração do nosso querido Beatle maníaco Luiz Tovar. E a gente ouve agora Let It Be aqui no Beatles Day, com direito aos chiadinhos gostosos do vinil.

0: Mundo Livre, sua atitude sonora com Sex Pistols, Anarchy in the UK, Bush, Glycerine, Blind Melon, No Rain. E a lindeza de som que rolou por aqui foi Let It Be com os chiadinhos de vinil. Coisa linda, hein? Beatles por aqui por conta do nosso Beatles Day, né? 25 de junho, Beatles Day. Ah, o Paulinho e a Marciele mandaram aqui sua fotinho no Memorial John Lennon, né? Aquele memorial no chão, escrito Imagine, no Central Park, em Nova York. Happy Beatles Day. Abraço do Paulinho e da Marciele. Arrasaram aí na foto. É isso, gente. Hoje estamos com Beatles Day, né? Várias homenagens por aqui, rolando aí nessa data especialíssima para os fãs dos Beatles. Já já tô de volta aí com mais sons aqui na sua Atitude Sonora.
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0: Ah, sonzeira demais com Foo Fighters aqui na Mundo, All My Life. Também Raimundos, a mais pedida, e Linkin Park, Over Each Other. 2:01, ótima quinta-feira, 25 de junho. Feliz Beatles Day pra você. Já já eu volto com mais sons aqui na Mundo.
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Seguimos juntos, ótima tarde de quinta-feira para você que segue comigo, Flávia Rocha, aqui na programação da Mundo. Agora eu trago Dire Straits, Sultans of Swing.

0: Mundo Livre, sua atitude sonora. Esse é o cara, hein? Lenny Kravitz com Fly Away por aqui. Um dos seus maiores sucessos da carreira. Som de 1998, tá no seu quinto álbum de estúdio, intitulado Five. E essa canção deu ao Lenny o prêmio de melhor performance vocal masculina do rock, lá em 1999. É clássica demais, né? Capital Inicial e Kiko Zambian, que Primeiros Erros rolou antes. E eu volto já já com Red Hot Chili Peppers aqui na Mundo. Não sai daí.
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0: Mundo Livre, sua atitude sonora. Tá aí o som do Oingo Boingo Stay. Esse som aí tá no álbum Dead Man's Party, que já rolou inclusive aqui numa edição do nosso Contra Capa, né? Eu já aproveito pra te fazer aquele convite, hein? Domingo às 10 da manhã, a edição dessa semana vai trazer Eric Clapton com MTV Unplugged, álbum de 92, que é o disco ao vivo mais vendido de todos os tempos. E é muita emoção, hein? Muita história boa aqui pra você curtir no Contra Capa desta semana, domingão às 10 da manhã. Seguimos juntos aqui na Mundo, eu trago o Queen já já na volta do break rápido.
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0: Mundo Livre, sua atitude sonora com Pearl Jam e a clássica Even Flow para fechar meu horário nesta quinta-feira, 25 de junho. Valeu, gente. Eu, Flávia Rocha, agradeço a companhia. Amanhã a gente se encontra por aqui e eu te deixo agora com Diana Vieira. Aproveita aí sua quinta-feira. Fica bem, se cuida. Tchau, tchau.
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Olá, uma excelente tarde, boa quinta, 25 de junho, Beatles Day. Pra você curtindo aqui a programação da Mundo Livre, agora é comigo, Diana Vieira. Tô chegando pra te fazer companhia com a programação e tem Nirvana dando a largada hoje por aqui.

0: 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Social Distortion, The Way Things Were, lançamento, pedrada aqui pra você na programação da Mundo. E ainda rolou Green Day, Wake Me Up When September Ends. E você sabe, né? Tá rolando uma programação super especial nesse Beatles Day aqui na Mundo. Quero saber se você já sabia que a música Twist and Shout dos Beatles é um cover. Pois é, essa banda, que é a banda com mais músicas regravadas na história, também tem covers na sua discografia. A composição é de Phil Medley e Burt Burns e foi gravada primeiro pelo grupo The Top Notes. Mas essa não é a única história envolvendo essa gravação dos Beatles. Já já eu te conto mais e também vou tocar pra você Twist and Shout daquele jeito como faziam os astecas, né? Você tá sabendo que a gente tá tocando as músicas de um jeitinho diferente nessa programação especial do Beatles Day aqui na programação. Então continua comigo, daqui a pouco tem Flow e logo mais também Twist and Shout aqui no Beatles Day da Mundo Livre.
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0: E essa é a Mundo Livre, trazendo Fleetwood Mac, The Chain, aqui no nosso Mundo Livre Flow, sonzeira boa. Rolou também Raulzito, Guita e U2, Walk On. Seguimos aqui com nossos 10 sons direto. Você curte agora o som do Offspring, Why Don't You Get a Job?
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0: Mundo Livre, sua atitude sonora. Placebo, Every You, Every Me. Stone Temple Pilots Plus. Muito bom, finalizamos por aqui essa edição do nosso Flow. A próxima já sabe, né? É às 7 da noite, sempre 10 sons direto pra você. Segura aí que tem coisa boa pra rolar ainda no próximo bloco. Antes de muita banda sonhar em mudar o mundo, os Beatles já tinham chutado a porta da cultura pop. No Beatles Day, a Mundo Livre celebra esse legado com vinil do Sgt. 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Já já eu te conto quem é que vai levar esse presentão aqui no Beatles Day.
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11: Estamos de volta. Excelente tarde para você curtindo a programação da Mundo Livre nesta quinta, 25 de junho. Eu sou Diana Vieira, te faço companhia até às 7 da noite. Abre esse bloco com Foo Fighters.

0: Mundo Livre, Suzy and the Banshees, Cities in Dust, Ira, Flerte Fatal e com In Excess Disappear. Excelente tarde, agora 4h22. A gente volta já já com Simple Minds. Vai rolar ainda Somber na programação, não vai perder.
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12: Depois de 2 décadas, a República Tcheca volta a pisar no palco da Copa. A seleção confirmou a vaga do jeito mais dramático possível. Garantiu seu lugar no Mundial.

Os pênaltis contra a Irlanda e Dinamarca. E o nervo tcheco também vibra nas guitarras da banda Vipsana Fixa. O grupo até traz Pixies e The Cure na bagagem, mas entrega um rock alternativo melódico e com personalidade própria. Assim como o Colors of Strava, um dos maiores festivais do país e da Europa Central, que funciona numa antiga área industrial onde os caras já marcaram presença. Agora aumenta o volume.

0: Mundo Livre, sua atitude sonora, The Police, Don't Stand So Close to Me e Somber Back to Friends. Agora 20 minutos para as 5, logo mais, tem Por Dentro do Mundo. E eu estou trazendo também na sequência mais uma bela história no nosso Beatles Day, não vai perder.
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0: E eu trago o resultado do nosso super kit do Beatles Day. Quem ganhou esse kit aí para comemorar o Beatles Day com um disco da banda, mais camiseta, mais paletas colecionáveis, foi Simone Hajimussi Schella de Oliveira. Simone, parabéns, hein? Você pode retirar seus presentes hoje até às 18 horas ou ainda dá tempo de buscar amanhã das 9 às 18 horas aqui na recepção da Mundo Livre. Estamos na Júlio Perneta 570, nas Mercês.
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E voltamos com mais uma bela história no nosso Beatles Day. Como toda banda que está começando, os Beatles também tocavam covers nos inferninhos de Liverpool. Twist and Shout fazia tanto sucesso durante os shows que acabou entrando para o primeiro álbum deles, o Please Please Me. Inclusive, esse disco, não sei se você sabe, foi praticamente parido em um único dia. Como a Lady Murphy não perdoa nem mesmo os Beatles, John Lennon apareceu super gripado no dia da gravação. Eu vou soltar aqui para você ouvir junto comigo a gravação só com a voz do Lennon. Então, presta atenção na força que ele faz enquanto canta.

Você percebeu a força que ele faz? Doeu a minha garganta aqui. Bom, se a gente for ouvir outras gravações de shows, dá pra perceber que a voz dele tá mais aveludada, mas ele ainda faz força pra cantar.

Dá pra sentir a diferença, né? Enfim, bom, o mais legal é que o John Lennon continuou performando com essa voz rasgada, que a princípio seria uma falha, mas se transformou então numa marca registrada de Twist and Shout. A gente agradece ao bitomaníaco Luiz Tovar pela força nas pesquisas aqui no Beatles Day. E agora, minha gente, eu vou colocar pra gente ouvir Twist and Shout, mas eu vou soltar no vinil, pra gente se imaginar ouvindo ela numa rádio lá nos anos 60.

0: Mundo Livre, sua atitude sonora, Aerosmith, Hole in My Soul, Bikini, Big Mountain, A New and Blowing, Vento, Ventania, e ouvimos com os Beatles, Twist and Shout, no som do vinil, aqui na programação da Mundo Livre, coisa linda, né? Beatles Day, e a Mundo Livre está com essa programação super especial. A gente vai ter mais uma bela história aí sobre os Beatles também no horário do Renan, hoje à noite, não perde. Daqui a pouquinho eu volto com o nosso Por Dentro do Mundo.
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3: Estamos de volta. Excelente tarde para você, curtindo aqui a programação da Mundo Livre nesta quinta, 25 de junho. Eu sou Diana Vieira, sua companheira. Até às 7 estamos juntos, agora com música e informação no Por Dentro do Mundo, que começa agora. E claro, tô esperando também a sua mensagem. Quero dar um alô aqui pro Adriano Fressato. Ele tava ouvindo o momento que eu toquei Twist and Shout dos Beatles no vinil, né? Nossa programação super especial do Beatles Day. Ele adorou a história, né, por trás aí dessa gravação e curtiu demais ouvir também Twist and Shout no vinil aqui na Mundo Livre. Muito bom, valeu. Espero também a sua participação. O WhatsApp aberto por aqui, esperando seu alô, sua mensagem. E vou abrindo com Red Hot Chili Peppers, Californication.

0: E Fell Out Boy, Dance Dance, ainda Paulo Ricardo, será? Paulo Ricardo, nossa atração da Corrida Mundo Livre do dia 15 de agosto no Parque Autódromo, né, minha gente? Então corre garantir a sua inscrição em mundolivrefm.com.br/corrida. E a gente ouviu também o som dos Beatles, Can't Buy Me Love. Sim, a Mundo Livre está celebrando o Beatles Day nesse dia 25 de junho. Foi nessa data, em 1967, que os Beatles protagonizaram um dos momentos culturais mais emblemáticos do século XX, ao apresentar All You Need Is Love durante o programa Our World, a primeira transmissão internacional ao vivo via satélite da televisão. Transmitido para mais de 400 milhões de pessoas em 26 países, o especial conectou espectadores de diferentes continentes em uma experiência inédita para a época. Direto do estúdio One, dos lendários Abbey Road Studios em Londres, os Beatles interpretaram ao vivo All You Need Is Love. Décadas depois, em 2009, a fã norte-americana Faith Cohen decidiu transformar essa data em uma celebração permanente. E assim nasceu o Global Beatles Day. Nesse ano, a data foi reconhecida oficialmente pela Apple Corps, a gravadora dos Beatles. Como parte aí das comemorações, os Beatles disponibilizaram gratuitamente no YouTube uma versão colorizada da histórica apresentação de All You Need Is Love, transmissão de 1967, oficialmente disponível então na plataforma YouTube. Bom, a gente aqui na Mundo Livre ressignificou também essa música, né? All You Need Is Love, na nossa campanha Rock na Veia, All You Need Is Blood. Muito bom. Tô com a Simone de Oliveira, nossa ouvinte, que foi premiada no Beatles Day da Mundo Livre hoje. Ela escutou, né, quando o nome dela foi dito aqui no ar, e ela me conta que se inscreveu na promoção porque ela tem um fã mirim dos Beatles em casa. Então ela falou: vou ganhar esse prêmio para o Pedro Noah. Que alegria nossa, Simone, poder participar disso também. E vocês sabem que eu me tornei fã dos Beatles graças ao meu pai, Ronaldo, que já não está mais entre nós, né? Mas era um grande fã dos Beatles, especialmente fã do Paul McCartney. E essa vai ser a nossa enquete de hoje, hein, minha gente? Como começou a sua relação com os Beatles? Teve uma pessoa que te apresentou o som deles? Teve alguma música que foi especialmente importante? Quero saber a sua história com os Beatles. Estou esperando a sua mensagem aqui no nosso Por Dentro do Mundo. E a gente volta já com mais.
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0: Mundo Livre, Charlie Brown Jr., Vícios e Virtudes, Ugly Kid Joe, Everything About You e Sean James, Headed for the End. Novidade aqui na programação, agora são 5h39. E a conturbada relação entre Morrissey e Johnny Marr, ex-Smiths, ganhou aí um novo capítulo. Isso décadas após o fim da banda, né, que foi uma das mais influentes da música britânica nos anos 80. As divergências voltaram ao centro das atenções por causa de uma nova produção da BBC. A emissora britânica anunciou uma série de podcasts, The Rise and Fall of the Smiths, composta por 8 episódios, com estreia marcada para 13 de julho. E a produção promete revisitar a trajetória do grupo, desde a sua rápida ascensão até a separação que marcou o fim da banda em 1987. Bom, antes mesmo da estreia, a série provocou reações de Morrissey em uma publicação que depois ele acabou removendo do seu site Morrissey Central, intitulada The Art of Forgery, a arte da falsificação. O cantor afirmou que não foi convidado a participar do projeto e acusou a BBC, né, de adotar uma abordagem hostil em relação à sua figura. Nem entrou no ar ainda, né? Vamos aguardar. Mas hoje, minha gente, hoje é Beatles Day. Hoje não é dia de a gente dar esse palco todo para o Morrissey, não. Estamos celebrando os Beatles por aqui. E os ouvintes me contam como começou a sua história com os Beatles, hein? Ju Castro me diz que a história dela com os Beatles começou com a mãe dela, depois continuou com uma amiga do colégio que também ama. E ela tem tudo que você puder imaginar dos Beatles. É uma colecionadora. A Ângela Iqueda, Diana, feliz Beatles Day. Feliz Beatles Day, minha querida. Ela diz que conheceu os Beatles através do seu pai também, assim como eu. E ele gostava e cantarolava às vezes. Hey Jude é uma das músicas que me lembra muito ele, a Ângela me conta. E ela completa: inclusive, eu acho que o Beatle favorito do meu pai era Ringo Starr. Isso porque tivemos vários doguinhos com esse nome. Ringo primeiro, Ringo segundo e Ringo terceiro. O meu pai não está mais por aqui, mas deixou os Beatles como uma lembrança para mim. Que legal, Ângela, beijão aí para você. O Gabon Oliveira, sobre a enquete, eu comecei a ouvir os Beatles nos saudosos 1986, com minha mãe, ouvindo também Hey Jude. E na escola, eu ouvia muito para conquistar as gatinhas. Era uma arma secreta, né, as músicas dos Beatles. Raquel Ramones, também com a gente. Eu tive o privilégio de nascer em uma família cult. O meu avô ouvia música clássica, enquanto meus tios rebeldes me apresentavam o bom e velho rock and roll. Eu ouço os Beatles desde pequena, graças ao meu tio, Laércio Forbeck. Abraços, Diana. Valeu, Raquel. Ótimas histórias, hein? O Fábio Mendes: minha experiência com os Beatles começou em uma apresentação dos Metralhas Beatles Again, no clube de praia de Santa Mônica, em Praia de Leste, quando eu tinha 13 anos. Eu peguei autógrafo de todos, fiquei encantado com o Paulo Hilário e os outros músicos, né, que foram muito atenciosos comigo. Aquela música I Wanna Hold Your Hand nunca mais saiu da minha mente. Já faz um tempinho, isso foi lá em 1992. Histórias muito boas, hein? Me conta você também como começou a sua história com os Beatles. A Camila Noronha de Freitas escreveu o seguinte: Diana, tô na escuta e compartilho que ontem minha irmã foi no show do Chris Stapleton. Ela me mandou vídeos, parece ter sido muito legal. Ela é ouvinte assídua do Lady Folk, né? A Camila, programa que eu produzo e apresento toda quarta às 11 da noite aqui na Mundo Livre, por isso ela menciona aí o Chris Stapleton, baita vozeirão do Country Blues, que volta e meia aparece também no programa. Valeu, Camila, deve ter sido show demais, hein? O José Roberto também tá com a gente, escutando em Chapecó. Ele e a família dele são fãs da rádio, inclusive a filha dele faz medicina em Curitiba. Que legal, José, beijão aí pra você. Minha gente, voltamos já, hein? Vai me contando também a sua história aí, como começou a sua história com os Beatles. Estamos celebrando hoje o Beatles Day aqui na programação da Mundo Livre.
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0: Mundo Livre, sua atitude sonora. Aí Simple Plan, When I'm Gone, Pearl Jam, Alive e Ramones, Poison Heart. Agora são 6:02. Excelente fim de tarde para você. Estamos celebrando aqui o Beatles Day. E eu trouxe como curiosidade alguns artistas que fazem parte da programação da Mundo Livre que já declararam seu amor pelos Beatles. Dave Grohl, líder do Foo Fighters, já afirmou diversas vezes que sem os Beatles ele sequer teria se tornado músico. Bruce Springsteen revelou que ver o grupo na televisão em 1964 mudou sua vida para sempre. Ele, inclusive, mudou o cabelo, né, o visual, imediatamente depois disso. Kurt Cobain, o falecido vocalista do Nirvana, era especialmente fã do John Lennon. E Ozzy Osbourne foi também um fã declarado dos Beatles e ele disse que a música She Loves You mudou a sua vida e o inspirou a seguir carreira musical. Ele, inclusive, descreveu a influência dos Beatles como acordar em um mundo colorido. Que beleza, hein? E os ouvintes me contam como é que começou a relação deles com os Beatles. Você lembra de alguém que tenha te apresentado o som dos Beatles ou o primeiro impacto? A Thaisa tá aqui mandando uma mensagem. Acredito que as filhas dela que estão com o celular na mão, olha só. As ouvintes Clarice e Cecília começaram a curtir os Beatles indo no show do Paul McCartney. Que beleza, hein? Já começaram assistindo o Mestrão ao vivo. Muito bom. Elas completam: minha mãe e meu pai nos levaram ao show em Curitiba. Amamos a música com fogos de artifício. Ah, acho que essa era Live and Let Die, né, meninas? Muito boa mesmo. Vanildo Oliveira: não conhecia nada do quarteto de Liverpool, pois tudo que era da geração anterior à minha, eu era contra. Até que a dupla de violonistas que eu adoro, chamada Duo Fell, que acabei me tornando amigo, me falou da riqueza melódica dos Beatles. Hoje eles fazem parte da nossa trilha sonora e da minha família. Veneramos o álbum branco e Abbey Road. Hamilton Almeida também participando. A sua relação com os Beatles começou no ginásio, nas aulas de inglês, com a música Yellow Submarine. E aqui o Everton: minha história com os Beatles começou quando eu tinha 12 anos, numa aula de inglês, por volta de 1997. Eu observei a imagem deles no livro didático e no fim de semana comprei um CD. Desde então, me tornei um Beatle maníaco. Obrigada à minha professora que me proporcionou tudo isso. E o Glenn Coco também chegou participando. Diana: eu não sou um particularmente grande fã dos Beatles, mas lembro que eu conheci através de um livro que eu comprei com o meu dinheiro do lanche, num sebo, quando eu era adolescente. O livro se chama Chegando Juntos. É um romance escrito por dois autores. O escritor escreve a parte do personagem masculino e uma escritora faz a personagem feminina. Come Together era parte da trilha sonora desse livro e foi aí, então, que ele parou para ouvir, né, para conhecer, e os Beatles entraram em sua vida. Muito bom. Angélica Vargas também com a gente. Sobre a enquete, primeira música que me encantou dos Beatles foi Come Together, quando a Cássia Eller gravou no acústico MTV. E a partir de então, comecei a conhecer as outras músicas dos Beatles. E o Cleverson Rodrigues: minha história com os Beatles começou nos fundos da casa do meu amigo e vizinho Héctor, porque o pai dele tinha uma banda que tocava Jovem Guarda e sempre entrava um som dos Beatles nesse repertório. A música que eu mais gosto mesmo é Get Back. Muito bom, me conta você então, qual é a sua história com os Beatles, hein? Quando é que começou a sua história com os Beatles? E a gente volta com o nosso Replay Mundo Livre. Sim, bora ouvir de novo aquela que os ouvintes mais deram seus likes na programação de hoje aqui na Mundo.
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0: Já de volta, excelente fim de tarde, 6h10, esse é o nosso Por Dentro do Mundo e até às 7, eu, Diana Vieira, tô contigo, trazendo aqui música e também informação. Bora curtir nosso Replay Mundo Livre?
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0: Hoje com U2, With or Without You.

Mundo Livre com David Bowie, Ziggy Stardust, Rolling Stones, In The Stars e o nosso replay de hoje com U2, With or Without You. Ótimo fim de tarde para você. Bom, hoje, 25 de junho, é celebrado no mundo todo o Beatles Day. Falei no bloco anterior de artistas que fazem parte aqui da nossa programação, que são muito fãs dos Beatles. E eu vou falar agora de mais um, hein? Liam Gallagher. Esse a gente sabe que idolatra John Lennon. E o seu som no Oasis também foi muito influenciado pelos Beatles, né? Bom, Liam Gallagher comentou o crescimento expressivo das reproduções de Wonderwall nas plataformas de streaming agora durante a Copa do Mundo. O vocalista do Oasis reagiu após a música registrar um aumento de cerca de 50% nas execuções antes da partida entre Inglaterra e Gana agora na última

0: e a minha voz soa bíblica nela. A gente sabe que ele não é muito modesto, né? Mas uma banda que sabemos que ele próprio, Liam Gallagher, sabe que é muito maior do que ele, é justamente The Beatles. E os ouvintes seguem me contando aqui como começou a sua relação com os Beatles. Aqui é a Cris de Jesus. Boa noite, mundo! Eu cantei no coral do Colégio Estadual do Paraná e eu sabia cantar inteirinha Yesterday. Amo os Beatles. A Bibiana, na vibe nostalgia, Beatles é memória afetiva. 90% das crianças dos anos 90 viajaram no submarino amarelo nas aulas de inglês. O Ferreira Sommelier, ótima tarde, minha relação com os Beatles começou com o filme do Ferris Bueller, Curtindo a Vida Adoidado, quando ele canta Twist and Shout. O Marcos Cardenas também foi buscar uma de suas primeiras lembranças com os Beatles e ele lembrou que quando era pequeno, viu Paul McCartney e Michael Jackson cantando juntos num videoclipe e assim virou um Beatlemaníaco. E aqui a Tati também participando. Meu amor pelos Beatles é o seguinte, conheci na faculdade o álbum Yellow Submarine e me apaixonei. Apresentei pro meu filho, aos 5 anos dele, com o desenho animado The Beatles Bunnies. Coisa mais linda, os insetinhos tocando as músicas dos Beatles em versões fofíssimas. Nós amamos. Olha aí que lindo, hein? Me conta você também a sua história. Estamos celebrando aí o Beatles Day na programação da Mundo hoje e eu volto ainda trazendo The Cure e muito mais pra você.
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0: Mundo Livre, sua atitude sonora, Matchbox 20, Push, Chad Kroeger, Hero e Detonautas, Rádio Love Nacional, agora 6h42. E nesse Beatles Day tem programação especial na Mundo Livre e no site da rádio você encontra também alguns conteúdos bem legais, hein? Por exemplo, uma reportagem que fala sobre o impacto que os Beatles tiveram na nossa cultura. Durante os anos 60, né, para além da influência musical, o quarteto se tornou uma referência global de comportamento, moda e identidade da juventude. Cortes de cabelo, roupas, linguagens e atitudes foram reproduzidos por milhões de jovens em diferentes países e poucas referências culturais tinham alcançado até então uma circulação tão rápida e tão abrangente, né, em escala mundial como a Beatlemania. Tem também uma outra reportagem sobre os pequenos acidentes que ajudaram a criar os Beatles. Entre eles, a história de como John Lennon conheceu Paul McCartney. E tudo começou em 6 de julho de 1957, durante a tradicional festa da igreja no subúrbio de Liverpool. Dois rapazes da igreja. Confira essas e outras histórias em mundolivrefm.com.br, ali na nossa seção de notícias. Bom, enquanto isso, os ouvintes, por sua vez, vão me contando como começou a sua história com os Beatles. A Roberta Perezin: conheci os Beatles pela minha mãe, que sempre foi muito fã, e ela tinha uma grande coleção de álbuns em vinil. E agora minha filha Luna, de 8 anos, também já é fã dos Beatles. É paixão de mãe para filha, né, Roberta? Boa história. O Rafael Buiar foi atravessado pela música Blackbird. Sim, Blackbird é a música dos Beatles que marcou demais pelo significado, né, esperança e resistência. O Adriano Fressato é mais um que se apaixonou pelos Beatles, assistindo Curtindo a Vida Doidado, né? Ferris Bueller fez muita gente se apaixonar por Twist and Shout. Muitas crianças ficaram muito impressionadas realmente com essa cena do filme Curtindo a Vida Adoidado. E Isabel Taranto diz que era criança e o primo adolescente tinha uma banda que só tocava Beatles e foi assim então que ela se apaixonou pela banda. Muito bom, dá tempo ainda de você me contar a sua história, em como começou a sua relação com os Beatles. E próximo bloco ainda tem Offspring e Genesis por aqui.
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0: Mundo Livre com Genesis, That's All. Que beleza, hein? Finalizando o nosso Por Dentro do Mundo de hoje. Nesse Beatles Day, 25 de junho, os ouvintes me contavam como começou a sua história com os Beatles. A Alessandra Kaminski me contou que o pai dela tem alguns vinis dos Beatles. Ela guardou todos pra ela. Agora, quando ele quer, tem que pedir. Daniel Adami. Beatles fez muito pelo meu gosto musical. Como muitos ouvintes, os meus primeiros contatos imediatos foram através do filme do Ferris Bueller, Curtindo a Vida Doidado, e também Yellow Submarine nas aulas de inglês. Mas quando adolescente, ele curtia muito rock mais pesado, né? Megadeth, Metallica, Sepultura. E de repente ele se viu entre amigos da adolescência que tocavam violão. E muita coisa nesse repertório era o quê? Músicas dos Beatles. Então ele completa aqui que os amigos Jason e Otto o influenciaram. E ele também acabou se aventurando a ter aulas de violão, indo na onda deles. Hey Jude, Yesterday, Don't Let Me Down, She Loves You e Come Together, além da preferida Let It Be e tantas outras, né? Passaram a fazer parte aí da vida de Daniel Adami. E o Luiz Augusto Xavier também chegou aqui no finalzinho participando. Ligação com os Beatles começou quando tinha 11 para 12 anos, quando chegou no Brasil o compacto simples I Wanna Hold Your Hand de um lado e She Loves You do outro. E ele completou aqui: meu pai era militar. Quando soube, garantiu que aqueles cabeludos jamais entrariam lá em casa. Mas ele teve a coleção inteira em vinil e a música preferida é Fool on the Hill e também Fixing a Hole. E a Isadora também aqui chegava me contando. Diana conheceu os Beatles pela minha irmã mais velha, Giovana. Ela adorava escutar e ainda gosta. Valeu, minha gente. Seguinte, hein? Nossa programação especial do Beatles Day não terminou ainda. Tá chegando o Renan. Daqui a pouco ele vai contar mais uma bela história pra vocês aí, envolvendo o Quarteto de Liverpool. Eu, Diana Vieira, me despeço por hoje. Tô de volta amanhã por aqui às 3 da tarde. Valeu pela sua companhia e viva os Beatles, né? Esta banda maravilhosa que continua influenciando tantos outros artistas e faz a nossa cabeça estar nos nossos corações. Valeu, até a próxima!
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25: Mundo Livre 77, uma excelente noite de quinta-feira, hoje 25 de junho. Eu, Renan Zamilhã, chegando aqui para tocar a programação noturna, junto contigo até às 11 da noite. Bora de flow e os 10 sons diretos, sem intervalo.
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25: A gente abre com Radiohead Creep.

0: e Global Beatles Day. E é claro que a Mundo Livre está celebrando essa grande data com muito louvor e curiosidades ao longo da programação. Daqui a pouquinho eu já falo melhor sobre isso, então aguenta aí. Nessa primeiríssima parte do Flow, a gente ouviu Black Keys com Wild Child, antes Iron Maiden, Wasted Years, também rolou Legião com Quase Sem Querer e Deep Purple, Perfect Stranger. A gente abriu o bloco lá em cima também com o Radiohead e o clássico Creep. Agora, voltando a falar dos Beatles, olha só, tem uma pergunta meio pesada, mas que é um fato marcante aí na história dos Beatles pra te fazer. Você sabia que outro integrante do quarteto também sofreu um atentado contra a própria vida? Pois é, felizmente o assassino em potencial não teve sucesso. Depois do Flow eu desenrolo melhor essa história pra você e já adianto, é o meu Beatle preferido. Quem tava ligadinho mais cedo na programação já ganhou aí esse spoiler. Então vem comigo curtir muito Beatles hoje e agora a parte 2 do Flow chegando, abrindo com Bee Gees.
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Bom demais, começando com tudo a minha edição do Flow dessa noite de quinta-feira, hoje 25 de junho, também conhecido por muitos como Dia Mundial dos Beatles, é isso aí.

0: Tá aí na Mundo Livre os 10 sons direto do Flow e fechando bem demais essa segunda sequência. Você curtiu o som do Red Hot Around the World, teve Roxette com Dangerous, Skank, Pacato Cidadão e Avril Lavigne Complicated. A programação de hoje segue com tudo por aqui, com mais edições do Flow amanhã. E hoje, celebrando essa data especial para todos os apreciadores de música, uns que são apaixonados, outros que reconhecem a importância e influência do quarteto, mas todos identificam nas primeiras notas já quando se trata de Beatles, tô correto? Daqui a pouquinho, logo depois do break, eu volto para te contar uma história bem sinistra envolvendo um dos Beatles e curtir também uma surpresinha preparada especialmente para hoje. 7h48. 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

É isso aí, hoje 25 de junho, comemorando o Dia Mundial dos Beatles aqui na programação da Mundo. E ao longo do dia a gente curtiu uma seleção muito especial de clássicos do Quarteto de Liverpool, contando aí casos curiosos. Perguntamos também para vocês, ouvintes, as canções que mais marcaram na discografia da banda. E agora eu trago mais um detalhe interessante aí da biografia. Há pouco eu perguntei se você sabia que outro Beatle, que não Lennon, também tinha sofrido um atentado contra a vida. Pois é, em 1999, Mike Abram invadiu a casa do George Harrison, deu uma facada no peito do guitarrista e por muito pouco a lâmina não perfurou seu pulmão direito. Olha só, foi Olivia, a esposa de George, quem salvou essa noite. Era 30 de dezembro, dois dias para a virada do século, e George e Olivia acordaram com um barulho de vidro quebrando. O ex-Beatle desceu com tudo para ver o que era e deu de cara com um homem dizendo ser São Miguel, que estava numa missão de Deus para matar ele, que era, segundo o assassino, né, um alien do inferno, um alienígena do inferno. Ao ouvir isso, George fez algo muito George Harrison e começou a entoar o mantra Hare Krishna, o que só piorou a situação. George saiu correndo, entrou no seu quarto e tentou se defender com a porta, mas Abram derrubou o músico no chão. Nossa heroína, Olivia, começou a jogar coisas em Abram até ele sair de cima de George, desarmou e derrubou o cara no chão e manteve a faca no pescoço dele até a polícia chegar. Olha só que atitude da Olivia. Imagina só o sangue no olho dessa mulher, né, pra conseguir mobilizar uma pessoa em surto. Quando isso aconteceu, o George tinha recém se recuperado de um câncer na garganta e depois desse atentado, desse episódio, a saúde do ex-Beatle ficou ainda mais fragilizada. Infelizmente, pouco tempo depois, ele descobriu um câncer no pulmão, depois um câncer no cérebro e em 2001, George partiu desse para outro plano espiritual. É uma história pesada sim, mas George passou a vida cantando sobre luz, silêncio, fé e transformação. E em sua homenagem, vamos ouvir diretamente do vinil, Here Comes the Sun. Curte aí essa magia que só o vinil e o rádio podem te proporcionar. Viva George!

0: Mundo Livre, sua atitude sonora, fechando esse bloco com Green Day, American Idiot, e antes o mestre Bob Marley, convocando geral aí pra se posicionar e lutar pelos seus direitos. Na abertura desse bloco, eu contei uma história aí do George Harrison, né? Cheguei até a embargar a voz aqui na narração, porque é isso que a arte proporciona, emoção, reflexão e também homenagens. Tem fã de Beatles aí me ouvindo? Quero saber de você qual cover ou tributo aos Beatles de outros artistas famosos que você curte ou já ouviu e achou bem interessante, que ficou muito bom. Tava aqui pensando e já tenho os meus. Então interaja comigo no 992579390. Mande a sua mensagem aqui no nosso WhatsApp que eu quero saber a sua resposta. Volto já. Seu tipo sanguíneo pode ser A, B, O, mas aqui a gente quer saber se ele é rock positivo. 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
0: Seguimos em frente com a nossa programação noturna dessa quinta-feira, 25 de junho, comigo, René Zamilian, trazendo agora para você Pink Floyd e a psicodelia de Wish You Were Here.

0: Mundo Livre e Coldplay pra fechar essa sequência. E ainda você ouviu com o Arctic Monkeys, Fluorescent Adolescent. Agora 8h26. E olha só quem mandou uma mensagem bem legal que eu recebi aqui do Eduardo Risseto, que diz o seguinte: Olá, Renan, boa noite. Confesso que nunca fui muito fã de Beatles. Algumas músicas pareciam até soar, entre aspas, sem graça. Porém, hoje acompanhando a programação da Mundo Livre com as músicas e curiosidades da banda, consegui, de novo, entre aspas, olhar com outros ouvidos o som deles. Confesso que gostei. Muito bem, Eduardo. De certa forma, esse também é o nosso papel, né? Comunicar e apresentar sons legais, que são referências, influenciaram movimentos, desde os clássicos até os que temos de mais contemporâneo. Adorei essa mensagem, um abração aí pra você. E você também ouvindo aqui a Mundo Livre, mande essa mensagem, comentando alguma coisa sobre o Dia Mundial dos Beatles, alguma memória marcante, e a gente vai por aqui trocando figurinha. Break rapidinho na sequência e já já tem Frejá.
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10: Gana é uma das 9 seleções africanas classificadas para a Copa, um marco histórico para o continente. A seleção ganesa voltou forte depois de ficar de fora em 2022.

Mirando as quartas de final, resultado alcançado em 2010 e melhor campanha já feita pelo país no Mundial. Na música, Gana também tem quem transforme legado em assinatura. É o caso de Diblé Ambulé, nome gigante do highlife ganês e figura central de uma sonoridade que mistura tradição, sofisticação e groove. Criador do Simiguá, Ambulé cruzou o highlife, funk, soul, jazz e rap num som autoral e visionário. Confere a elegância e balanço do Diblé.

0: Mundo Livre, sua atitude sonora, Nirvana com Smells Like Teen Spirit e antes também rolou Vince Joy com Riptide.
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